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5: De volta, hein?
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5: Para todo o Brasil, para toda a nossa região, aqui nas redes sociais, aproveita para seguir a gente lá, compartilhar o que você tá fazendo de bom aí nessa quinta-feira. Rapaz, essa semaninha tá voando, hein? Tá voando, vamos que vamos. Pedidomusical.com.br, fala comigo, eu tô te esperando. Tem também o nosso WhatsApp aqui para você participar, viu? Chegando Diego e Vitor Hugo com Rio Negro e Solimões, parceria de peso, hein?

0: João Neto e Frederico, a sua lista. Essa aqui é caprichada demais. Ô, modão sensacional, hein? E falando em modão sensacional, já passa por aqui o som da Ana Castela, o som também do Cleiton Romário. Você gosta? Você é fã? Então não perde, continua com a gente aqui. É modão, é alegria, é companhia, é carinho, é amizade, é tudo.
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2: 9:16.
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1: 9:20.
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9: 932.
10: Boa noite.
11: De volta com você aqui, bebê. Chega junto.
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11: Abraçando o Paraná, São Paulo, Mato Grosso do Sul com a gente. Obrigado pela audiência. Chegando Ana Castela.

amiga de ex minha, olha ele, Luan Santana por aqui, dando um show, arrebentando, né? E na nossa próxima hora, vai rolar o som aqui do Eduardo Costa, Lauana Prado e muito mais, então não perde, viu? Tá bem especial, tá caprichada, bebê. Enquanto isso, você baixa o nosso aplicativo pra levar a gente com você no seu bolso, na sua bolsa, tá?

0: 9:45.
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3: Boa noite.
0: 9:45.

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1: 9:54.
2: Boa noite!
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3: 9:57.
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2: 10 horas.
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9: Mais uma hora de muito modão por aqui na nossa rádio. A rádio que te faz companhia, que te informa, que te entretém. Música boa, você sabe que é sempre aqui, né? Da hora que você acorda até a hora que você vai dormir. Essa programação toda aqui é feita sempre com muito carinho pra você, tá? Vamos que tem chibatada de modão. Agora a gente curte o som dele, Eduardo Costa.

Fabrício, guarda-roupa, essa rapaziada manda bem. Esses meninos aqui cantam demais. Deixa eu mandar um beijão pra turma aqui do DF ouvindo o nosso som. Mato Grosso e Mato Grosso do Sul. Pessoal também do Pará curtindo a gente, São Paulo e Rio Grande do Norte. Beijo pra você, turminha. Obrigada pelo carinho de sempre.

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0: 10 e 18.
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0: 10:22.
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0: 10h25.
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0: 10h32.
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3: Boa noite.
4: Tô aqui, hein?
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4: Explodindo nessa audiência maravilhosa. Amo demais saber que você tá aí do outro lado.
3: Isso que é programar.
4: Seria maravilhosa. Agora a gente ouviu o Gui Henrique com Marília Tavares.
5: Olha só,

quase todo dia. Paulada essa aqui, hein? Segura o coração, bebê. Zé Neto e Cristiano. Isso é território sertanejo. Faltando só um passinho pra gente sextar por aqui. O clima é sempre de festa, de emoção, aqui direto do nosso território sertanejo. Pra você curtir aí do outro lado, em casa, no trabalho, onde você estiver.

0: 10h45.
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0: Boa noite. 10h46.

0: com você.
1: É moda, hein?

0: Vocês arrasam.
1: Sucesso, meus meninos.
0: Muito obrigado.
1: Deus abençoe vocês, viu? A carreira de vocês, a vida de vocês. Contem com o Ícaro e Gilmar.
2: 10h49.
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0: 10h52.
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0: muita emoção.
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4: 10h56.
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8: Sabe, Imperador.

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1: 11 horas.
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6: Tô aqui do seu lado, bora bebê. Chama na bota, só modão de primeira, modão bruto, que judia, viu? Cê tá doido? Programa.
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6: Não vale o Eu Te Amo. Ih, deu ruim, bora. Israel e Rodolfo.
9: Vale, eu te amo.

0: Alexandre e Guilherme, viu?
1: VH e Alexandre e aquela propaganda enganosa. Eita lasqueira, bebê. Só modão bruto caprichado aqui demais, hein? Já a gente ouve o som do Ícaro e Gilmar, Diego e Vitor Hugo e muito mais. Então continua com a gente. Fica ligado aqui ó, no app, no site, nas suas caixinhas inteligentes. Pede seu som que eu tô por aqui no pedidomusical.com.br.
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2: 11 e 15.
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4: 11:18. Boa noite. É um prazer estar na mesma sintonia. 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
1: 11:23.
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8: Tô pronto. Isso é moda, amigo. Ingrid Gilmar, Jorge Dedéu e Wanda.
9: Mandar um alô pra Mira Osmar de Camargo.
8: Alô, bebê.

0: Aí, ó, eu fico só sentado assistindo e bebendo mesmo.
1: Mais alto que o menino da girafa.
0: Cidadão.
2: Rapaz. 11:27.

0: 11:30.
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4: De volta por aqui, simbora.
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4: Olha eles mais uma vez por aqui, Ícaro e Gilmar, agora com Imperfeitos.

0: dizer o nome dela. Boca no lixo. Ave Maria, que pedrada essa. Aliás, Simone Mendes acabou de gravar uma música com o senhor Pablo. Ficou daquele jeito, né? Logo, logo você vai ouvir aqui na nossa programação, tá? Beijo, turma. Tô indo nessa. Obrigada pelo carinho, pela audiência de sempre. Amo demais estar aqui com você. E eu volto amanhã pra gente se estar no grau aqui no mesmo horário no nosso território.
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2: 11:42.

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0: 11h45.
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0: que honra, meninos.
1: 11h48.
0: Que Deus abençoe a vida de vocês.
2: É um prazer para nós, André Adriano, estar recebendo os nossos ídolos, Rio Negro e

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Quem tá feliz, bota a mãozinha pra cima. 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Aqui, aqui, ó. De um lado pro outro, vocês. De um lado. Vai ter que cantar.

0: Tá muito baixo, eu quero mais um pouquinho de volume, pode ser? Nada sentiu
1: na hora.

0: Obrigado, Léo.
1: Obrigado, Felipe.
0: Tamo junto.
1: Felipe Araújo, muito obrigado, João. Eu te amo, João.
0: Gracinha.
1: Sucesso, né, João. Sucesso, Felipe Araújo.
0: Obrigado, Léo. Você sabe que um dos meus melhores amigos é o Zé. Zé Felipe, manda um beijo pra ele. Manda um beijo pra Poliana, pra todo mundo.
1: Muito obrigado. Muito obrigado, gente.
2: Gente, obrigado. Obrigado por tudo que vocês sempre fizeram e continua fazendo por todos nós, tá bom?
0: Tchau pra vocês dois.

0: 1h40.
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1: Uh-huh.

0: agora vamos falar de amor assim, ó. 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
1: Resenha do Kleber e Cauã.

Fica.

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0: 5 e 3.

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4: Então, né, gente, agora às 5:06, bom dia pra vocês, obrigado pelo carinho da audiência. É, lembrando que hoje é sexta-feira, dia 11/9 do ano de 2026, bora, né, turma? Esta é sua Rádio Clube FM 87.9, diretores Petronilho Alves de Moura e Carlos Martins, administrativo Lázaro Pereira. É, lembrando que este é seu Sertão Caboclo, eu sou o Divino Dantas, estou por aqui até as 8:00 e vamos trazer muito modão sertanejo. Bora, quero deixar um bom dia a todos vocês das fazendas, chácara, bom dia pra turma aí, ó, que tá no curral, tá puxando creme, bom dia guardas, padeiros, motoristas, varredores, gari, varredoras de rua, bom dia pra vocês todos aí, obrigado aí pelo carinho, viu, turma? Tamo chegando, vamos trazendo as modas, até as 8:00 tem muito modão sertanejo. Bora, né, turma? Vamos deixar um bom dia também pra turma das fazendas, da chácara aí, quero deixar um bom dia também pra vocês das cidades vizinhas. Obrigado aí pelo carinho da audiência. Tem a turma do aplicativo e do site Rádio Clube. Essa turma marca presença com nós todos os dias a partir das 5:00 AM, né? Telefone liberado aí, viu? 64-35-43-1572 ou 64-999-44-22-86. Vai mandando as mensagens, turma. Daqui a pouquinho já vou ver quem tá do outro lado, beleza? Bora, vamos trazendo as modas. Então vamos lá, Mato Grosso e Matias, Rumo do Coração, os irmãos Freitas, Coisa da Paixão. André e Andrade, Cama Fria, nós vai começar. Bora, então? Vamos junto, então? Até as 8:00 tem muita moda. É 5:08, bom dia, nós começa tudo por aqui.
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0: 5:09.

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3: Então, turma, agora 5 horas e 19. Bom dia, tá na clube, tá bom demais. Então, bora, trazendo mais modão sertanejo, a turma tá do outro lado. Obrigado a vocês aí pelo carinho da audiência, obrigado a toda a turma das fazendas. Então, vamos trazer modão, tinha um Carreiro e Pardinho, né, o Negrinho Parafuso, aí vai pro Rodrigão, o estilista, orelha seca, né? Bom dia pra ele, Maria Divina da Calândia, toda a turma, Robertão, né? Tá na clube e tá bom demais, vamos trazendo moda aí, ó. Que foi, velho? Vai quer falar com você, Rodrigo?
4: Se a sua vida é azeda.
3: Aí, ó, olha o problema que você arrumou.
4: Adicione cachaça, gelo e açucrinha e faz caipirinha e toma.
3: Ei, velho.
4: Dá uma vergonha nessa cara e para de encher o saco.
3: Não, tá não, Rodrigão, fica de boa. Vamos trazer modão então, tinha um Carreiro e Pardinho, Negrinho Parafuso. Rodrigo, aumenta o volume do rádio aí. Agora tem Divino Donizete também, Burrão de Fama. O Jim Sabará também da Calândia tá ouvindo nós. Quero deixar um bom dia pro Jim, né? Obrigado aí pelo carinho da audiência. Tem gente lá do outro lado, velho? Tem, vai falar, ah, o Dairão chegou.
5: Bom dia, irmão.
3: Bom dia, como é que tá aí?
5: Tranquilo, na paz.
3: Bom demais.
5: Modão pra nós aí.
3: Ah.
5: Toca aí o Milionário Zé Rico.
3: Ah.
5: Solidão.
3: Solidão.
5: Tudo tá bom demais.
3: Bora, moda de qualidade, Dairão. É, vou trazer o Milionário José Rico Solidão, a de número 2. Se der tempo, eu vou trazer o Burrão de Fama logo depois, beleza? Tá na clube, tá bom demais. É o Dairão, tá no curral, puxando creme, né, Dairão? Bora.

Vamos trazer moda? Então vamos lá, ué. Hora de moda, 5:21, Tião Carreiro canta, Rodrigão estilista, orelha seca, aumenta o volume.

0: 5:25.
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22: Então, né, turma? 5:34. Tem um recado aqui, turma. Deixa eu ver esse recadinho aqui da Câmara, né? Da Câmara de Vereadores. Calma aí. Olha, gente, lembrando a vocês aí o convite à Câmara Municipal de Cesarina, juntamente com a mesa diretora do biênio 2026-2027, em nome do presidente da Câmara, né? César Luiz Moreira, popular Cezinha, informa que as sessões ordinárias vão acontecer do dia 14 a 18 de setembro, ou seja, segunda, terça, quarta, quinta e sexta-feira de 2026. No plenário da Câmara Municipal de Cesarina, Goiás, a partir das 19:30. Acompanhe também pelo site www.cesarina.go.leg.br. Informou a mesa diretora do BN 2026-2027, presidente César Luiz Moreira, popular Cezinha, Câmara Municipal de Cesarina. O nosso compromisso é o povo. Com coragem e verdade, vamos transformar a nossa cidade. Então, né, dado o recado aí, tá feito o convite para as sessões ordinárias, né, gente? Agora a gente vai trazer mais modão, burrão de fama. Moda boa essa daí, burrão de fama, que eu vou deixar pra turma que tá ligada, né? Quem tá ligado com nós é o Jim Sabará, né? Ô Jim, bom dia, obrigado aí pelo carinho da audiência. Como é que tá aí? Tudo beleza? Tudo na Santa Paz? É, velho, é o vizinho do Luizão de Perona lá. O que foi, velho? Velho, vem com problema pro nosso lado aqui. O velho é foda. Quando o dia tá... Não, velho, para com isso. Fala, velho.
0: Eu tô pra te falar que não vai morrer derretido aqui, viu?
22: Vai, eu vou ligar já.
0: Vai derreter.
22: Não, calor tá demais, velho.
0: Que tá fazendo.
22: É verdade. Não,
0: vai derreter aqui, facinho, facinho, viu? Tô vendo isso acontecer.
22: É, velho. Vela arata, viu, gente? Ó, Divino Donizete, burrão de fama, tá aí, viu? Meu amigo Jim Sabará da Calândia. Rio Negro e Solimões, né? Moda boa, vem tirar a solidão. Essa eu vou deixar pra turma das fazendas, a turma que tá no curral aí. É, tem uma turma também que tá na caminhada, né? Outro Benjamin, né? Tá caminhando. Hoje tá caminhando, deixou o carrão na oficina, né? É, tá pegando a estrada, né? Tá indo pro trabalho. Bom dia, bom trabalho toda a turma da Ivoline. Então, vou deixar pra essa turma lá, morena, moreninha linda. É moda boa essa daí, viu? É modão de qualidade, é da prateleira de cima, né, velho? Não, velho, já liguei. Nossa, velho, hoje tá impossível, gente. Que? Já liguei o ar, velho. Para de rolo, moço.
0: Nossa, mas anda fazendo calor, hein?
22: É,
0: nossa, já tá tão calor, tão calor que eu tava mais minha namorada, assim.
22: Quer ver em momento, casa,
0: sabe? Assim, a bichada que eu tenho aí.
22: É, o Luizão todo.
0: E eu falei assim, amor, tava naquele clima gostoso. Eu falei assim, amor, fala uma coisa quente pra minha avó, assim, Rio Verde. Tomar banho na soda, vai. Trem tá calor, tá na sombra, a gente tá suando, você besta. Liga, se acostumado.
22: Já tá vou, velho. Não, velho, tá ligado. É porque demora esfriar um pouquinho, velho. Eu vou trazer mais.
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22: 5:37, é o Divino Donizete com um burrão de fama. Tá na clube.
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0: 5h41.
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3: Então, turma, tô de volta aí, ó, 5 horas e 48, bom dia pra turma da Evolina, obrigado pra essa turma ligada aí, né, quero deixar um bom dia também a meus amigos do café aí, né, é, Pacheco, Cheirinho, essa turma toda, Ronaldão lá da Praça da Bíblia, quero deixar um bom dia também pra turma aí também, né, que sempre escuta nós, bom dia também, Cândido Cruz, Gerondina, é, Luiz Cláudio, Major Sinfrônio, tem também Edson do Alface, Maria Pires, bom dia pra vocês, obrigado, né? Meus amigos Gari, essa turma ligada, tá na clube, tá bom demais, vamos trazer mais moda aí. É modão, amor distante é a moda, vou deixar pra meus amigos Gari, os varredores de rua aí, essa turma que faz companhia pra nós nessa manhã, né? Ainda tem um Bruno e Marrone, apaziguar, quero deixar um bom dia também lá pra Paraniguara, Denivaldo, né? Bom dia, Denivaldo, obrigado aí pelo carinho. É, tá ligado conosco lá, né? Tá se preparando também pra mais uma jornada, é da Buleia. Se der tempo, ainda tem um passe livre, depois nós vai falar com Deus, né, gente? 5 horas e 49, tem modão.

0: 5h52.
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0: 5h58.
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2: Então, turma, tô de volta aí agora às 6 horas, né? Vamos trazer mensagem do dia, momento de oração e momento de reflexão. Eu tô de volta já já. Bom dia.
1: 6 horas.

0: Olá, meus amores! Estamos de volta aqui na sua rádio preferida com a nossa mensagem do dia. Aquele momento de otimismo, aquele momento de perseverança, aquele momento de positividade. Muito prazer! Eu sou o Kleber Ramos e tô aqui para falar das coisas simples da vida hoje com você. Você já reparou como as coisas mais simples da vida trazem grandes lições? Uma pipa, por exemplo, frágil, leve, guarda um segredo poderoso sobre como enfrentar os desafios. E pode ser um ensinamento grande para que você possa absorver neste dia. Você já viu uma pipa voar a favor do vento? Claro que não. Mesmo sendo feita de papel de seda e bambu, ela não se entrega ao conforto de ser levada pela brisa. Pelo contrário, a pipa desafia os ventos contrários, os ventos fortes. Sob eles, ela se equilibra, como quem aceita a tempestade para alcançar o céu, para alcançar o seu limite, para alçar o seu voo mais alto. Pipas nos ensinam que crescer e subir significa transformar dificuldades em oportunidades. Cada vento contrário é um impulso para ir mais alto. Cada turbulência traz uma lição de força e perseverança. Imagina se desde cedo aprendêssemos a empinar pipas, raias ou pandorgas. Descobriríamos, olhando para o céu, que Deus só nos dá um horizonte tão vasto porque temos capacidade de alcançá-lo. Assim como Deus dá um céu tão enorme para que uma pipa possa alçar voo. Assim, nos dá sonhos e projetos, porque somos capazes de realizá-los. De vez em quando, deveríamos voltar a essas tardes claras, só para lembrar que as pipas nos mostram que as adversidades, assim como os ventos fortes para elas, são o trampolim para alcançar as alturas. As pipas, assim como pessoas e empresas bem-sucedidas, sabem que é nos ventos contrários, nos ventos fortes, na turbulência do dia a dia, que se encontra a força para subir. A lição, meus amigos, é clara. Enfrente os desafios de frente. Transforme dificuldades em aprendizado e voe sempre mais alto. Porque o céu é o limite, mas só para quem ousa enfrentar as grandes tempestades. Um grande abraço e até a próxima!
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a oração ao nosso Pai. Quando vocês orarem, não sejam como os fingidos. Eles gostam de orar de pé nas casas de oração e nas esquinas das ruas para serem vistos por todos. Lembrem-se, eles também já receberam toda a recompensa. Porém, quando você orar, vá para o seu quarto, feche a porta e fique a sós. E o Pai, que em segredo vê tudo o que você faz, vai dar a sua recompensa. Nas suas orações, não fique repetindo palavras que já disse, como fazem os pagãos. Eles pensam que Deus vai ouvi-los porque fazem longas orações. Não seja como eles, pois o Pai já sabe o que você precisa antes de pedir. Portanto, ore assim: Pai nosso que estás no céu, santo é o teu nome. Que o teu reino venha sobre nós e a tua vontade seja feita aqui na terra, assim como é feita no céu. Dá-nos hoje o alimento de que precisamos. Perdoa as nossas ofensas, como também nós perdoamos os que nos ofenderam. E não nos deixes cair em tentação. Livra-nos do mal. Amém. Se você perdoar as ofensas dos outros, o Pai que está no céu também vai lhe perdoar. Mas, se você não perdoar os outros, o Pai também não vai lhe perdoar.

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1: Grande boiadeiro. Um dia eu saí de casa com muita pressa de voltar. Deixei esposa e filhos e uma boiada fui entregar. A porta da minha casa ficou encostada, esperando que eu chegasse numa alta madrugada. Sabe por que numa alta madrugada? Porque eu deixei esposa e filhos passando a maior e a mais triste judiação. A eles faltava o arroz, faltava o leite, faltava o pão. Junto com meus companheiros, eu conduzi uma boiada inteira. Pela estrada fui andando, atravessei serras e montanhas e noites de luar para minha boiada entregar. Mas durante minha caminhada, todo o tempo eu pensava. Pensava na minha esposa, nos meus filhos, que deixou a porta encostada, esperando que eu chegasse numa alta madrugada. Cheguei naquele lugar, entreguei a boiada, o fazendeiro contou, pegou o dinheiro do bolso, para mim ele pagou. Paguei os meus companheiros e o restante do dinheiro na minha goiaca sobrou. Aí eu vinha voltando, eu e meus companheiros, eu era o capataz da boiada, andamos novamente serras e montanhas e noites em luarares. Chegando perto de casa, deixei os meus companheiros, levando na minha goiaca o restante do dinheiro. Chegando perto de casa, tinha uma mata fechada. Bem na curva da estrada, encontrei com um cidadão. Ele me disse: amigo, pare este animal, me empreste o teu isqueiro, tô com vontade de fumar. Levei a mão na goiaca para meu isqueiro tirar. Senti um punhal de dois cortes no meu peito penetrar. Aquele belo cidadão não passava de um ladrão que queria me matar. Ali ele arrancou minha vida, me arrastou dentro da mata, soltou a besta ruana e pela estrada caminhou. Meu corpo ficou jogado, o espírito desencarnou. Eu fui na porta do céu, ó Deus, ó Criador, me dê um lugar para que eu possa descansar. Ele disse assim para mim: aqui tu ainda não entra não. Aqui não entra o ódio, aqui não entra a maldição. Você não consegue perdoar aquele que arrancou sua vida com as suas próprias mãos. Voltei para a mata assombrada, onde estava meu corpo jogado, berrando encostado, herança do meu avô. Quando dava meia-noite, eu tocava o berrante, relembrando meus companheiros do tempo do boi na estrada, que eu fui peão de boiadeiro. A mata ficou assombrada, todo mundo comentava, lá tem uma assombração. E quando dá meia-noite em ponto, o berrante toca, e ninguém sabe dizer de onde vem o toque do berrante não. Mas eu tocava meu berrante, não era para assombrar ninguém, era para lembrar os companheiros do tempo do boi na estrada, que eu fui peão de boiadeiro. Mas aí o sofrimento estava tão grande, que eu resolvi dar o perdão para aquele que arrancou minha vida com as suas próprias mãos. Voltei na porta do céu e a Deus eu pedi perdão. Ó Pai, me dê um lugar para que eu possa descansar. Ele disse para mim: aqui tu ainda não entra não. Você conseguiu perdoar aquele que arrancou sua vida com as suas próprias mãos. Mas existe alguém na terra que te joga a maldição. A tua esposa querida, quando seus filhos perguntam: mamãe, cadê meu pai? Para eles ela responde: arrumou outra família, de nós não se lembra mais. Ela que me dava a maldição. Voltei para a mata assombrada, relembrar meus companheiros. O tempo do boi na estrada, que eu fui peão de boiadeiro. Mas um dia, meus amigos, meu filho ficou doente, passando até muito mal. Necessitava urgentemente de um médico de um hospital. Montado numa charrete, minha esposa foi andando. Quando deu meia-noite em ponto, em frente à mata ela ia passando. Ela ouviu o toque do berrante, a charrete ela parou. Falou: meu filho, preste atenção, este toque do berrante da minha memória não sai. Quem toca este berrante, meu filho, é o seu pai. Será que ele está vivo? Agora quero encontrar. Com o farolete na mão, pela mata foi andando. Não muito longe ela encontrou o esqueleto, Só tinha osso porque a carne o tempo carregou. Mas na minha mão esquerda o ladrão não roubou uma aliança de ouro que o tempo não terminou. Tinha o nome dela gravado, herança do nosso amor. Ela caiu de joelho ao chão, a Deus ela pediu perdão e a mim ela perdoou. Agora tenho certeza que vou pra junto de Deus e dos meus queridos pais, errante na mata assombrada. Ninguém vai ouvir, nunca mais.

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9: Então, turma, tô de volta agora, 6:19. Falamos com Deus, mensagem do dia, né? Agora vamos trazendo mais modão aí. A dona Eva pediu um modão, Belarmine Gabriela, mocinha da cidade, nós vai tocar pra ela, tá lá no Castelo Branco, lá em Palmeiras de Goiás. Obrigado, dona Eva. Edivino Dantas traz o modão, deixa pra toda a turma, meus amigos, e deixa também para os comunicadores e pra toda a minha família. Beleza, já levantou, já fez o café, o pão de queijo já tá assando. Olha, eu quero deixar um bom dia também ao meu amigo Evandro do Frete. Bom dia, Evandro. Obrigado aí pelo carinho da audiência. Tá ligado? Já fez café, ué? Então, vou trazer primeiro aqui o Zezé de Camargo e Luciano, Por Amor Te Deixei. Essa aí é pro Rodrigão, estilista, né? Orelha assim. Não, velho, não gosto de parar tudo, não. Ele parou, ué. É doido, é? A esposa dele briga com ele. Não, não, não. Zezé de Camargo e Luciano, Por Amor Te Deixou, é moda boa, Rodrigo, Maria Divina, Robertão, Calândia. É, Robertão é latada, né, velho? Ainda vou trazer um modão. A Mágoa de Boiadeira, essa daí nós vai deixar lá pra meu amigo Evandro do Frete, lá em Palmeiras de Goiás, tá escutando nós, né? Bom dia, meu amigo Divino Dantas, estamos na escuta, nós quer ouvir Mágoa de Boiadeiro. Eu vou trazer pra ele, né, velho, que é modão, velho, larga o Rodrigão quieto, moço. Ô, Rodrigo, velho, quer falar com você aí.
10: Se a sua vida é azeda,
9: aí, ó,
10: adicione cachaça, gelo e açucrinha e faz caipirinha e toma. Então, vergonha nessa cara e para de encher o saco.
9: Não, velho, melhor chamar a turma pra tomar um. Hoje é sexta-feira, velho. Sextou, ué. Sabia que hoje sextou, velho? Ele falou, nem sabia que hoje era sexta-feira. Esse velho é latada, viu?
10: Bora tomar uma? Eu gostaria de pedir
9: aí,
10: pra você.
9: Aí, agora sim, ué.
10: Daquele.
9: É,
10: aquele que
9: véio
10: vai puxando lá de riba. Vai vindo. Vai vindo. Vai vindo. Para na beira do copo. A gente manda ele no beijo, assim, até está lá no finalinho da linha.
9: Bora trazer moda, né, véi? 6:21, Belarmine Gabriela, dona Eva, a mocinha da cidade aí.
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0: 6:24.
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10: Então, né, turma, agora 6:45, vamos trazendo mais moda, Milionário José Rico, tudo passa, é moda boa, né, gente? É, tem um Divino Gomes, tá lá em Palmeiras de Goiás, está ouvindo nós, obrigado, viu, Divino, um grande abraço aí, bom dia pra você e toda a família, né? É, vamos trazer modão pra ele. Tem gente lá do outro lado, deixa eu ver quem tá de lá. Parece que é o Edvan, é o homem do café amarelo. Bom dia.
11: Bom dia, Divinão, bom dia. Tá na clube, tá bom demais.
10: Tá bom demais, bora, tá bora.
11: Pra nós, Edvan, nós, da partida de cima, que você vai melhor, esse mundo pra nós aí.
10: Eu negro e só cima. Ah.
11: Você vai ficar semana aí pra nós.
10: Só limões, né? Da partilheiro de cima?
11: Se eu puder mandar agora.
10: Vamos mandar agora. Tá na clube, tá bom demais. Vamos trazer moda.
11: Beleza. Tá bom demais.
10: Um abraço, Divan.
11: Essa turma aí.
10: É, a turma tá escutando. Nós embalou mais um ontem, né? Ontem o Del Valle é aquele suco que a gente compra no mercado, né? O Flamengo ontem bebeu ele, 2-0, fora o show da Libertadores, né? Eu acho que agora praticamente nas semifinal, né? O bicho vai pegar. Aqui dentro lá foi 2 na altitude, aqui vai ser uns 4, né, gente? Bora, bora! Rio Negro e Solimões, ou de casa ou de fora, é a moda de van. Ainda tem um parada dura, né? Passa lá, é moda de qualidade que eu quero deixar pra turma do comércio, a turma que já tá de portas abertas. Obrigado a vocês aí pelo carinho da audiência. Bora de moda então? O que foi? O velho quer falar com você, Edvan? Não, velho, fala com esse caboclo aí, ó. Aí, ó.
12: Se a sua vida é azeda.
10: Aí, ó. O que, que o velho tá mandando você fazer?
12: Cachaça, gelo e açucrinha e faz caipirinha e toma.
10: Vai trazer modão.
12: Para de encher o saco dos outros.
10: 6:47, tem moda.
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0: 6h49.
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0: turma, passa lá, ué, que é isso? 6:57, daqui a pouco tem as notícias com o Libório.
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0: Então, vou trazer o Amado Batista, Amor de Ciúme Dela, moda boa de qualidade, essa ela vai deixar pra Maria Palácio, já deve estar no batente, né? Bom dia pra ela, obrigado pelo carinho da audiência. E vamos deixar pra toda a turma ligada, né? A turma que levanta cedo, que vai mandar a criançada pra escola, né? Então, vou trazer esse modão e daqui a pouquinho, Pai Bolas, notícia com o Libório, eu tô de volta. 6:57, tem modão.
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1: 7 horas.
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3: Detran de Goiás trabalha pela municipalização do trânsito. Agricultores enfrentam a falta e os altos preços de insumos para a próxima safra. Operação contra o Comando Vermelho prende 10 e bloqueia 56,9 milhões de quadrilha. Eu sou Libório Santos, hoje é dia 11 de setembro, sexta-feira, e esses são os nossos destaques. 10 pessoas tiveram a prisão decretada e 28,1 milhões de reais foram bloqueados pela Justiça na segunda fase da Operação Cifra Vermelha, deflagrada nesta quinta-feira pelo Ministério Público de Goiás contra um braço financeiro do Comando Vermelho com atuação em Goiás e no Rio de Janeiro. Somadas as duas fases, o valor sequestrado pela Justiça ultrapassa 56,9 milhões de reais. O grupo utilizava empresas de fachada para ocultar dinheiro obtido principalmente com o tráfico de drogas. O Detran de Goiás está trabalhando no sentido de municipalizar o trânsito. O número de municípios que já assinaram o convênio chega apenas a cerca de 25%. Nessa quinta-feira, numa parceria da Associação Goiana de Municípios e Detran, foi promovido um seminário com as participações de representantes de inúmeros municípios. Um dos participantes foi o presidente do Detran, Odair José Soares, que destacou a importância dessa medida.
4: Estamos em parceria, né, com a GM para que a gente alcance, né, mais facilmente uma assessoria técnica a todos os municípios de Goiás, porque a importância realmente é imensa da municipalização do trânsito de cada município. Aqueles municípios pequenos, nós temos o consórcio. Pode ser feito um consórcio de vários municípios próximos, né, para que não fique muito caro. Porém, a estrutura é mínima. A gente não exige ou obriga estruturas grandes, enormes. Uma estrutura pequena, conseguimos alcançar grandes resultados.
3: Que avaliação o senhor faz hoje do trânsito do estado de Goiás, levando-se em conta o grande aumento da frota?
4: É, o aumento da frota, com a negligência dos motoristas, né, tem causado realmente muitos acidentes, muitas mortes, mas não é a realidade de Goiás, é a realidade do Brasil, né? Porém, o Detran tem feito um trabalho muito efetivo na fiscalização dura e também na parte preventiva. Nós temos a balada educativa e a balada responsável, que tem feito o seu papel em todo o estado.
3: Os supermercados em Goiás poderão continuar em funcionamento após as 11 horas aos domingos e feriados. Foi o que decidiu a Justiça, mantendo o que previa uma liminar. O ex-governador e candidato à presidência da República, Ronaldo Caiado, foi internado ontem no Hospital de São Paulo. Ele foi cometido por uma faringite aguda e cancelou a sua agenda desta sexta-feira. Durante fiscalização na BR-153 em Morrinhos, a Polícia Rodoviária Federal resgatou 24 aves silvestres da espécie cardeal do Nordeste que eram transportadas no porta-malas de um veículo. Os animais estavam em duas gaiolas pequenas, sem ventilação adequada e com os recipientes de água vazios. Os ocupantes do automóvel, de 22 e 30 anos, não possuem autorização ambiental para o transporte dos animais. A Polícia Civil deve investigar a morte ocorrida no acidente da JO-020 essa semana, com homicídio culposo. A designação já consta em boletim de ocorrência registrado pela Polícia Militar. No documento, a corporação aponta que a colisão frontal entre um BYD e um caminhão envolveu 4 veículos no total. O motorista do utilitário ficou preso às ferragens do carro que pegou fogo. Ele morreu durante atendimento de bombeiros. As chuvas já estão chegando e os agricultores estão concluindo a programação para a próxima safra. Mas o que não falta são problemas e preocupações. Um deles é a aquisição de adubos. Grande parte dos insumos depende de composição com enxofre, mas devido à guerra e o fechamento do Estreito de Hormuz, houve uma redução drástica nas importações. Em contrapartida, os preços dispararam. Clodoaldo Calegari é agricultor do município de Silvânia e fala sobre o problema.
5: Nós aqui trabalhamos em separado com o adubo fosfatado e o cloreto de potássio. E eventualmente, no caso do cultivo de milho no verão, a gente trabalha com a cobertura com alguma fonte nitrogenada. Pode ser sulfato de amônio ou ureia. conforme o tempo avança e os preços dos fertilizantes não cedem, nós passamos a ter uma janela mais apertada para aquisição desses fertilizantes. Para o bom desenvolvimento, nós precisamos de semente de qualidade, do fertilizante adequado, do regime de chuvas a contento. Então, tudo isso, qualquer coisa que saia do eixo, pode impactar diretamente no resultado final da lavoura.
3: Leonardo Machado, diretor da ProSoja Goiás, faz uma comparação de preços entre o valor da soja e dos adubos.
0: O enxofre é 30% do custo para se fazer o MAP, que é o principal fertilizante de fósforo utilizado na soja. No ano passado, nesse mesmo período agora, em junho, ele precisava de 39 sacas de soja para comprar uma tonelada de MAP, que é o fertilizante que utiliza no fósforo para a soja. Nesse momento, essa relação de troca já passou para acima de 45.
3: Eram essas as informações de hoje de Goiânia, informou Libório Santos.
1: 7:05.
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0: Então, né, turma, agora 7:13, vou trazer modão, né, linda, linda, moda de qualidade, tá na clube, tá bom demais, né? Essa daí nós vai deixar pro Luizão de Pirona, bom dia Luizão, toda a equipe de trabalho aí da prefeitura, tá na bulé uma hora dessa já, né? Vou trazer modão pra ele, moda de qualidade. Ainda tem um milionário José Rico também, vamos deixando um bom dia, toca um modão pra nós, só aí com você, milionário José Rico, deixa me ver quem, ah sim. É o Ronaldão, Ronaldão aí do Salgadão da Praça da Bíblia. Obrigado, viu, Ronaldo? Um grande abraço, bom dia, Deus abençoa. Bom, vou trazer modão, então um recadinho, calma aí, gente, tem um recadinho aqui antes, deixa me ver aqui, tá na clube e tá bom demais. Olha, gente, lembrando o convite, né? Lembrando a você do convite aí, ó. É a Câmara Municipal de Cesarina, juntamente com a mesa diretora do biênio 2026-2027, em nome do presidente da Câmara de Vereador, César Luiz Moreira, popular Cezinha, informe que as sessões ordinárias que vão acontecer do dia 14 a 18 de setembro, ou seja, segunda, terça, quarta, quinta e sexta-feira de 2026. É em nome do, aliás, no plenário da Câmara Municipal de Cesarina, Goiás, a partir das 19:30. Acompanhe também pelo site www.cesarina.go.leg.br. Informou a mesa diretora do biênio 2026-2027, presidente César Luiz Moreira, popular Cezinha. Câmara Municipal de Cesarina, o nosso compromisso é o povo. Com coragem e verdade, vamos transformar a nossa cidade. Então, dado o recado, vou trazer moda linda, linda, vai pro Luizão de Perona, tá na buleia, e vou trazer o milionário José Rica, isso aí com você, essa moda aí, quem pediu foi meu amigo do Salgadão, Ronaldão, né? Ainda tem um spin na cama, é outra moda de qualidade, 7:15, tá na clube, tá bom demais.
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0: Ei, modão, hein? 7:26, espinho na cama.
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0: Então, vou trazer mais um do De Paulo e Paulino, né? Moda boa, hora certa, vou deixar pra toda a turma aí, daqui a pouquinho eu tô de volta, é Pai Bola.
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11: Então, né, turma, 7h44, tem mais moda, tem gente lá do outro lado aí, deixa eu ver quem tá de lá, meu amigo Divino dia, Padeiro. Ô, xará, como é que tá aí? Sextou, viu, né? Rapaz, hoje
12: vou
11: pode.
12: Pode gerar, mas com força mesmo.
11: Final de semana, né?
12: Daquele lado, do lado
11: é...
12: Tá eleito.
11: Hoje é sexta-feira, hoje é dia.
12: Tá pra gerar, bora. Sextou, pois pode.
11: Pode sim, vamos trazer moda.
12: Batente, eu vi na cor.
11: Depois do expediente. Bora. Divino Padeiro. Então, né? 7h44, Amora 3, Renan e Raí, Divino Padeiro. É, o velho quer ter um dedo de prosa pra você.
13: Se a sua vida é azeda.
11: Aí, Divino Padeiro.
13: Adicione cachaça e gelo e açucrinha e faz caipirinha.
11: O velho é terrível.
13: E toma vergonha nessa cara e para de encher o saco do
11: velho. Não, velho. Para de rolo, velho. Divino Padeiro, Renan e Raí, Amora 3, ainda tem Joaquim e Manuel. A boate é azul ou moda.
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0: 7h48.
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0: 7h52.
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0: Modão de qualidade, 7:56, né? Vai embora, né, gente? Picar a mula, bora?
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0: Então, né, turma, 7:56, bora picar a mula, eu vou trazer ainda de igual pra igual, é modão, né? Vou deixar essa daí pra vocês e nós tá picando a mula. Obrigado a vocês aí do outro lado, obrigado a toda a turma que fez companhia pra nós desde as 5 da manhã até agora, né? Então, tá vindo aí Elton Benjamin, programa Carlos Martins, o amigo da dona de casa, a partir das 8 horas. É muita música bonita, dica de novela, previsão astrológica, muita coisa boa vai rolar pra você até as 11 horas. E nós, né? Lembrando que hoje é sexta-feira, dia 11/9/2026. Lembrando a vocês, né, gente, que hoje sextou. Obrigado a cada um de vocês. Fiquem todos com Deus. Até amanhã, se Deus quiser.
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4: Oi, gente, vem junto comigo para mais uma edição dessa manhã linda para viver, sorrir, cantar e ser feliz. Amanhã de sexta-feira.
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4: Maravilha, você que estava com o Divino Dantas, agora vem junto comigo. Vamos lá, ondas de emoções a gente vai vivendo aqui. Hoje é manhã de sexta-feira, o dia é 11, né? É, dia do mês é 11. Ai, a semana sextou bonito, sextou aqui, sextou aí. O mês é 9, é mês de setembro de 2026. Eu sei que tem muita gente fazendo aniversário hoje, né? Mas já vai recebendo o nosso carinho, a programação de presente para você, onde quer que esteja, em casa, no trabalho, no trânsito, de repente tá aí de folgado, né? Folgada também, em casa, descansando merecidamente, né? Então, um abraço especial para cada um de vocês, peço licença, tô chegando aí, olha, a gente é assim, né? Vai chegando aí, olha, na sala, no quarto, no carro, nas máquinas agrícolas, né? No celular, né? No celular aí, no nosso aplicativo. Então, simbora comigo, quero ver todo mundo cantando, se divertindo.
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4: Vamos lá. Então, para você que faz aniversário hoje, que essa data aí se repita por muitos e muitos anos, muita saúde, muita paz e muita alegria, que seus dias e caminhos sejam desenhados cuidadosamente pelas mãos de Deus. Saúde, paz, o resto a gente corre atrás.
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4: Já tá liberado aqui para você o 64-35-43-15-72. E se preferir, tem o 64-99-44-22-86. Telefone na mão. Me ajuda a fazer essa programação ficar supimpa, danada de ajeitada, fantástica, agradabilizadíssima. Afinal de contas, final de semana chegou, né? Eita!
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4: Então vamos lá, Bruno e Marrone, só pra começar. Tem César Menotti e Fabiano, tem Gustavo Lima por aqui. Vem comigo!

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0: para ouvir essa sua festa, ou seja, nossa festa pelas manhãs aqui pela sua rádio, né? E que maravilha! A você com o rádio ligado, onde quer que esteja, gente. Boa sexta-feira. A gente só tá começando, né? Vamos para mais uma? Que combina com a sexta-feira? Fala comigo aí, Lauana Prado. Vai para Dona Eva, para Dileuza, para Sônia, para Dona Joana Pimentel, para Dona Francisca também. Alô, Dona Francisca, aquele abraço, viu? Dona Marilda também, o nosso bom dia, para os nossos vizinhos da direita, da esquerda, aquele abraço, vem comigo!
1: Balanga, balanga!

0: só o começo, hein, gente? Daqui a pouquinho a gente continua. Olha só, o pessoal que tá no ponto do lanche, nosso bom dia. A cada um dos comerciantes, aquele abraço, viu? Tudo de bom. 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Mas se tiver, ô! Oh. Maravilha, vem comigo, já já vai sucesso, hein?
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É isso aí, gente. Vamos que vamos, né? Hora certa pra você, 8h40, daqui a pouquinho já tem as meninas que chegam para brilhantar a nossa sexta-feira, a nossa manhã, né? Isso é muito bom mesmo. E muito boa a sequência musical que eu tenho aqui pra você. Érica, tá chegando o Zezé de Camargo, Luciano, a Sônia também, Diego, Vitor Hugo, Eduardo Costa, canta pra essa multidão maravilhosa. Música.

0: Muito bem, 8h49. A voz do povo é a voz de Deus, é. Eita, gente, bom fim de semana. Hoje é sexta-feira maravilhosa, danada de ajeitada, né? Eita!
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0: 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Alô, Gilson, bom dia. O pessoal do Pregão Boa Esperança, o nosso abraço pra vocês. O Ricardo da Radar Alta, da Radar, um abraço pra vocês aí. Pessoal da Radar Alta Elétrica, Delúbia Lopes, um abraço especial pra você. Francisco Costa da Custódia Odontologia, aquele abraço. Ailton Pereira, nosso bom dia. Sidney Rubens também. André Fernandes, Karine Ribeiro também. Rosirene, um abraço especial pra você. Luci Irene, do Pregão também, Cesarina, tá sempre ligadinha com a gente aí, né? Que maravilha. Abraço pra vocês aí, tudo de bom. Turma boa também do Gil Bar, a turma aí, olha só, Gil Bar e Restaurante está precisando de garçom, viu? Com urgência, maravilha. E lembrando que lá hoje tem festa, né? Hoje tem Pamela, nesse 11 de setembro, sexta-feira linda, maravilhosa, e vai ser uma noite agradabilizadíssima, né? Maravilha. Por falar nisso, a nossa manhã também é daquele jeito. Vamos lá? Vem comigo assim, ó, super animação, todo mundo dançando. Vamos lá, Guilherme Silva chegou para brilhantar nossa manhã.

0: 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Super bom dia, hein?
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5: Maravilha, é hora de informação, tá na clube, tá bom demais, vamos lá, resumo da sua novela Dança do Signo, Tititi da Fama, e fique sabendo já já seu sucesso, hein?
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7: Por aqui, seguindo o nosso resumo de novelas, A Nobreza do Amor, acontece nesta quinta-feira, dia 10 de setembro, que Marta exige que Virgínia marque uma consulta com Onildo. Alica conta sua história verdadeira a Salma. Salma confirma a Alica que está gostando de Omar e sofre com a notícia da partida do Turco. Niara prepara Ana Maria para assumir seu lugar na escola. Eu fico por aqui, um beijo, obrigada pela companhia e audiência. Lembrando que daqui a pouquinho tem mais na novela Por Você.

Gente, hoje é quinta-feira, dia 10 de setembro de 2026. Eu sou a Suzy Luiz e tô chegando com as previsões astrais para esse dia 10 de setembro. Vida longa para quem dá mais um giro em torno do sol. E quem nasce no dia 10 de setembro é do signo de Virgem, com a personalidade do signo de Libra. São pessoas de grande sensibilidade e apreço às artes, à música, à literatura. Tudo de bom para você, virginiano, virginiana, que dá mais um giro em torno do sol hoje, dia 10 de setembro. Áries, Touro e Gêmeos. Oi, Áries, nascidos de 21 de março a 20 de abril. Áries, nesse dia, o céu astrológico indica uma reaproximação com ideias e projetos esquecidos. Sua mente vai estar aberta com insights incomuns que podem gerar pequenas, mas significativas vitórias. A cor para você é o bege, números da sorte 20, 31 e 45. Touro, nascidos de 21 de abril a 20 de maio. Touro será favorecido hoje pela atenção aos detalhes mais sutis, que vão revelar descobertas valiosas e pequenas interações do dia a dia. Uma chamada conversa ou inicialmente irrelevante pode se transformar em uma fonte de entendimento sobre temas complexos. Cor para você, laranja, números da sorte 47, 10 e 63. Gêmeos, nascidos de 21 de maio a 20 de junho, Gêmeos, a sua intuição está em destaque, com a influência astral que estimula a sua percepção das coisas, ideias ousadas para transformar seu espaço ou rotina que podem surgir de maneira fluida e surpreendente. A cor para você hoje é o preto, números da sorte 61, 43 e 28. Eu já volto e falo com Câncer, Leão e Virgem com mais previsões astrais.

eu sou a Tati Invade. Está chegando o Tititi da Fama. Tudo o que está acontecendo no mundo dos famosos, eu conto agora pra você. Após BBB, Juliano Flossi muda para o Rio de Janeiro e inicia trabalho em novela com Alexandre Nero. Juliano Flossi deu início aos trabalhos como ator. Dançarino terceiro colocado no BBB 26, participou nesta semana da leitura de texto com o elenco de Paraíso Perdido, nova novela do Globoplay. Na trama, o ex-BBB será Heitor Júnior, um jovem que surgirá em uma busca implacável por vingança. Ele e o pai, personagem de Alexandre Nero, se relacionarão com a mesma mulher. É o nosso Tititi, daqui a pouco eu volto pra falar de Carolina Ferraz. Gente, será que ela tá namorando? Eu fiquei com dúvida, eu vou te contar o porquê já já, aqui no Tititi da Fama.

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0: Maravilha, hein?
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0: 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Eita! E hora certa? Quantas horas? Hã? Ah, é 9h16, né? Que maravilha. A gente tá ao vivo, né? Estamos juntos e misturados aqui todos os dias, sempre levando novidade para você. 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
1: 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Hoje é sexta-feira, amanhã é sabadão. Vamos aproveitando, viu, gente? Vamos de música!
2: Semana.
1: Super animado aqui, hein? Super animado. Olha, dessa vez eu vou trazer a Marília Mendonça e tem muito mais aqui pra você, tá? Gratidão aí, obrigado Lázaro Pereira, trazendo as informações aí pros nossos ouvintes, né? Isso aí. Em casa, no trabalho, tá na clube, tá bom demais. Vamos nessa.

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0: em ondas de emoções, a gente vai vivendo aqui. Eita!
1: Bom dia!
0: Bom dia, bom dia. Já já mais sucesso, hein?
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0: 9:41.
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2: Por aqui, seguindo na novela Por Você, quinta-feira, dia 10 de setembro. Gente, olha, Bela diz a Gabriel que o tempo passou para os dois e confirma que está vivendo uma história com Lucas. Na escola, Samuca tem uma crise e chama por Bela. Lucas leva Samuel até o hospital e acaba ouvindo parte da conversa entre Gabriel e Bela. Fico por aqui. Obrigada pela companhia. Daqui a pouquinho tem Quem Ama, Cuida.

mais um bloco de previsões astrais para essa quinta-feira. Câncer, Leão e Virgem. Câncer, nascidos de 21 de junho a 21 de julho. Câncer, você pode vivenciar uma sequência de coincidências que formarão um padrão lógico ao longo desse dia. O universo te envia sinais sutis que, ao serem seguidos, podem desbloquear recursos internos esquecidos. A cor para você hoje é o marrom, números da sorte 73, 91 e 48. Leão, nascidos de 22 de julho a 22 de agosto. Leão, talvez você sinta hoje uma intensa reativação de habilidades e talentos que julgava guardados no passado. A sua coragem natural e a curiosidade vão ser notadas e também valorizadas. A cor para você hoje é o cinza, números da sorte 23, 62 e 19. Virgem, nascidos de 23 de agosto a 22 de setembro. Virgem, possivelmente nesse dia você vai ter uma percepção mais aguçada para o que é invisível, captando detalhes sutis que geralmente passam despercebidos. Você vai descobrir padrões novos que vão facilitar a realização das suas tarefas diárias. A cor para você hoje é o cinza, números da sorte 47, 36 e 29. Eu já volto e falo com Libra, Escorpião e Sagitário com mais um bloco das previsões astrais.

Solteira há 8 anos, surge acompanhada em viagem à Itália. Carolina Ferraz foi para a Itália curtir os dias de verão europeu. Mas, pelo visto, não viajou sozinha não, viu? A atriz surgiu acompanhada com direito a fotos de rosto colado nos registros que postou em Sardenha, badalada ilha no mar Mediterrâneo. No resumo fotográfico que fez da viagem de 10 dias, Carolina aparece acompanhada em 2 delas, mas sem entregar a identidade de seu acompanhante. Encerrando com chave de ouro, muito sol, mar, comida mediterrânea, festas e sossego também. Amei, escreveu a atriz. Agora a gente quer saber quem que é, né? Se tá rolando um romance aí, viu? Olha, o nosso Titi volta daqui a pouquinho pra falar de melhor amiga de Virgínia Fonseca. É promovida na Grande Rio? Eu te conto já já aqui no Titi.

cúrcuma é uma raiz com potente ação antioxidante, anti-inflamatória e antimicrobiana, que fortalece o sistema imunológico, ajudando a diminuir os sintomas da gripe

Bora só simbora, hein, gente? Hoje é sexta-feira maravilhosa, tem gente que chegou e agora. Sejam bem-vindos, tá? Mandar um abraço especial para toda a equipe da Ervolini Transporte e Turismo na região de Palmeiras de Goiás, a todos os trabalhadores. Aquele bom dia, você que é passageiro também, nosso bom dia. Pessoal da Motobel, aquele abraço. Bom dia, bom dia. Chegando a sequência de sucesso e vai aí para vocês, tá? Para todo mundo aí da Máxima, né? 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Pessoal do Depósito Palmeiras, Forte Farma também, o nosso super bom dia, viu? Abraço aí para todo mundo. Vai recebendo Gustavo Lima, tem Hugo e Guilherme, tem Jade Jadson no nosso encontro.

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1: Olha que som legal, né, gente? Olha só, nessa sexta-feira rolando muito sucesso. Gratidão pela nobre audiência de cada um de vocês. Obrigado aí pelas mensagens, tudo de bom. Esse é o som de Jade Jadson, né? E tivemos lá no comecinho Gustavo Lima, Hugo Guilherme e já já mais sucesso, hein? 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Faltando 5 minutos aí para as 10 da manhã. Minha amiga dona de casa já tá preparando aquele almoço, né? Eita, pessoal dos restaurantes também, o nosso abraço, bom dia para vocês. Vamos seguindo aqui. Abraçando o pessoal da Custódio Odontologia, o nosso abraço especial para vocês. Pessoal da Motobel também, o nosso bom dia, viu? E turma boa, danada de ajeitada. É supermercado também da Rede Jaime, um abraço especial para você. Um abraço aí pro Jota Leal também, o nosso bom dia. E o bom dia também pro Zezinho da bicicleta. Zezinho, tá tudo beleza por aí? E o calor, hein? Eita! Turma boa também dos açougues, já preparando aquele bife, né? Que delícia! Aí, uma carne moída também cai bem, né? Falar nisso, daqui a pouquinho tem receita do dia aqui. Tá na Clube, tá bom demais. 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
2: Ah, dia de festa dolorida demais. Vamos cantar essa moda bonita aí. Bora sim.

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3: 10:14.
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4: Quem ama, cuida. Quinta-feira, 10 de setembro, nosso último resumo de hoje, onde Adriana fica impactada quando Sueli afirma que tem medo da reação de Ademir. Liris confirma que Fábia é mulher de Ulisses. Dora conta a Fábia sobre seu relacionamento com André e do flagra de Ademir. Adriana fica surpresa ao ver Liris querendo preservar Ulisses. Eu fico por aqui, um beijo, amanhã eu volto com mais resumos de novelas.

Mais previsões astrais nessa quinta-feira: Libra, Escorpião e Sagitário. Libra, nascidos de 23 de setembro a 22 de outubro. Libra, uma chamada em comum de curiosidade vai impulsionar você a buscar novos aprendizados. Esse desejo de explorar novos saberes vai trazer descobertas pequenas, porém bem valiosas. A cor para você hoje é o azul, números da sorte 33, 49 e 58. Escorpião, nascidos de 23 de outubro a 21 de novembro. Escorpião, você vai ter chance de esclarecer situações internas que incomodam, sem necessidade de confrontos ou de atitudes radicais. A honestidade consigo mesma é a chave para avanços positivos. Cor para você hoje é o verde, números da sorte 45, 63 e 28. Sagitário, nascidos de 22 de novembro a 21 de dezembro. Sagitário, as rotinas podem apresentar mudanças naturais, abrindo espaço para pequenas e inesperadas descobertas. O dia convida você a experimentar novas abordagens e quebrar a ordem habitual, o que pode fazer você economizar tempo e trazer sensações renovadas. A cor para você hoje é o lilás, números da sorte 62, 45 e 10. Eu já volto e falo com Capricórnio, Aquário e Peixes com o último bloco de previsões.

de melhor amiga de Virgínia Fonseca, Duda Freire, é promovida na Grande Rio. Virgínia Fonseca não estará na Grande Rio ano que vem, mas sua melhor amiga, sim. Duda Freire será musa da escola no Carnaval 2027. A influenciadora estreou na Sapucaí neste ano, num dos carros alegóricos da agremiação, enquanto a amiga reinava à frente da bateria. O retorno à avenida terá um upgrade. Dudão, como é carinhosamente chamada por Virgínia, vai desfilar no chão, sambando entre elas. Durante os ensaios técnicos de 2026, ela já treinava para o novo posto, mesmo sem saber que um convite futuro viria. E vem, vai lá e arrasa! Olha quem está arrasando também, é a Gabi Spanik, anuncia trabalho no Brasil. Eu te conto já já, aqui no Tititi da Fama!

Olá, tá chegando a nossa receitinha de hoje, salsicha com batata. Uma receita prática, barata, fácil de fazer. Vamos lá para os ingredientes. Uma cebola picada, 2 colheres de chá de óleo ou azeite, 1 colher de sopa de caldo de galinha, 4 batatas picadas, 1 lata de molho de tomate, sal e pimenta do reino a gosto, 1 xícara de chá de água, 500 gramas de salsichas picadas. Vou repetir os ingredientes, confere comigo. 1 cebola picada, 2 colheres de chá de óleo ou azeite, 1 colher de sopa de caldo de galinha, 4 batatas picadas, 1 lata de molho de tomate, sal e pimenta do reino a gosto, 1 xícara de chá de água, 500 gramas de salsichas picadas. Modo de preparo: em uma panela, frite a cebola no óleo e o caldo de galinha por 5 minutos em fogo médio. Adicione a batata, o molho de

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2: Muito bem, tivemos aí a receita do dia, né? E vamos de hora certa. 10h20, vamos de sucesso também. Vamos.
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0: Maravilha, gente. Olha só, 10h29. Vamos que vamos, né? Ô, maravilha.
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0: Tá aí, um abraço especial para cada um de vocês. Alô, Marcelo, um abraço especial para você, turma boa, que está aí no, juntamente com o William, né? Alô, William Tavares do Lava Jato, um abraço para vocês aí. Abraçando aqui também o Luiz Carlos, o Ronaldo, alô, Ronaldo, aquele abraço também para você, tá? Pessoal da... do Rio das Pedras, né? Atacadão, um abraço especial para vocês também, o nosso bom dia, viu? 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
3: 10:44.

de previsões astrais nessa quinta-feira. Capricórnio, Aquário e Peixes. Capricórnio, nascidos de 22 de dezembro a 20 de janeiro. Capricórnio, talvez você se sinta atraído por maneiras inusitadas de organizar o seu espaço e gerir o seu tempo, mas com pequenos ajustes, você vai ter senso de controle e serenidade. O universo te orienta com isso. A cor para hoje é o branco. Números da sorte 61, 28 e 49. Aquário, nascidos de 21 de janeiro a 19 de fevereiro. Aquário, podem surgir ideias aparentemente estranhas, mas com grande potencial para a economia de energia dos seus projetos de longo prazo. Não se intimide em agir de forma diferente. Essas opções inovadoras vão trazer pequenas vitórias. A cor para hoje é o rosa, números da sorte 15, 17 e 71. Peixes, nascidos de 20 de fevereiro a 20 de março. Peixes, para fechar as previsões, pode ser um bom dia para você observar e receber inspiração de detalhes que proporcionam harmonia para você. Conversas com pessoas e perspectivas diferentes ampliam seus horizontes intelectuais e emocionais. Então aproveite para anotar as sensações. A cor para hoje é o bege, números da sorte 71, 19 e 45. Amanhã tem mais previsões. Boa quinta-feira. Até lá!

Volta para falar de Gabi Spanik, que anuncia novo trabalho no Brasil. Gabi Spanik, conhecida mundialmente por interpretar as gêmeas Paola e Paulina na novela A Usurpadora, está de olho em novas oportunidades no Brasil. Atualmente morando em São Paulo há cerca de um ano, a atriz venezuelana de 52 anos revelou que em breve vai apresentar um novo projeto profissional por aqui. Nas redes sociais, Gabi contou que ainda não pode revelar detalhes do trabalho. Aconteceu algo maravilhoso, uma surpresa que ainda não posso revelar, mas que muito em breve vocês poderão conhecer. Aguardem, escreveu ela. Agora eu fiquei curiosa. Olha, esse foi o nosso Tititi da Fama, tudo o que está acontecendo no mundo dos famosos. Ah, eu sempre conto pra você. Está ficando por aqui, mas não esquenta não, viu? A gente se encontra numa próxima. Um beijo da Tati.

géis de clareamento são na moldeira, fitas ou bandejas de clareamento dental, que devem ser usadas de forma individualizada, de acordo com a orientação do dentista.

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existe uma teoria que se chama 90-10, onde uma pessoa tem 90% daquilo que você procura em alguém. Só que você foca naqueles 10% que falta. Aí você sai pra rua, se aventura, e realmente você encontra aqueles 10%, mas não se deu conta que perdeu os 90%.

0: Os 10% a gente deixa pro garçom, né não?
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Deus nosso Pai, que tendes poder e bondade, dai força àquele que procura a verdade. Ponde no coração do homem a compaixão e a caridade. Deus, dai ao viajor a estrela guia, ao aflito a consolação, ao doente o repouso. Pai, dai ao culpado o arrependimento, ao espírito a verdade, à criança o guia, ao órfão o pai. Senhor, que vossa bondade se estenda sobre tudo o que criastes. Piedade, Senhor, para aquele que não vos conhece. Esperança para aquele que sofre. Que vossa bondade permita aos espíritos consoladores derramarem por toda parte a paz, a esperança e a fé. Deus, um raio, uma faísca do vosso amor pode abrasar a terra. Deixai-nos beber nas fontes fecundas e infinitas e todas as lágrimas secarão. Todas as dores acalmar-se-ão. Um só coração, um só pensamento subirá até vós, como um grito de reconhecimento e amor. Como Moisés sobre a montanha, nós vos esperamos com os braços abertos. Ó poder, ó bondade, ó beleza, ó perfeição, e queremos de algum modo alcançar a vossa misericórdia. Deus, dai-nos a força de ajudar o progresso a fim de subirmos até vós. Dai-nos a caridade pura, dai-nos a fé e a razão. Dai-nos a simplicidade que fará das nossas almas o espelho onde se refletirá a vossa imagem.

0: Bom dia, queridos ouvintes, que a paz do Mestre Jesus nos envolva na realização de mais um programa Visão Espírita. Um bom dia especial para todos os ouvintes de Cesarina, Goiás e dos demais municípios que nos ouvem através do aplicativo da Rádio Clube FM. E aqui no estúdio, um bom dia especial para o nosso irmão Cacildo Martins.
1: Bom dia, Wilson. Um bom dia especial também, não só para você, mas para todos os ouvintes da emissora e também para os confrades espíritos que estejam sintonizados conosco, né?
0: É isso aí. Então, e Deus abençoe-nos com a espiritualidade amiga, nos influenciando beneficamente hoje nesse Brasil. Mais uma vez.
1: Sem dúvida, Wilson. Um dia especial, como todos são, né?
0: Especiais. Exatamente. Todos bastante. Os dias.
1: E nós estamos aqui juntos para prosseguir na divulgação da doutrina espírita. O programa de hoje é para divulgar, continuar a divulgar o Livro dos Espíritos, né?
0: É isso.
1: Nós estamos divulgando o Livro dos Espíritos na sua parte terceira. A parte terceira do Livro dos Espíritos trata das leis morais. E hoje nós estamos divulgando o capítulo 11 dessa parte terceira das leis morais, que se refere à lei de justiça, de amor e de caridade. A lei de justiça, de amor e caridade subdivide em três subtítulos. O primeiro trata da justiça e direitos naturais. O segundo subtítulo, do direito de propriedade e do roubo. Terceiro subtítulo refere-se à caridade e amor do próximo. Aliás, não são só três subtítulos, são quatro. E o quarto subtítulo trata do amor materno e filial. Todos esses assuntos estão contidos nas questões 873 a 891 e respectivas respostas no Livro dos Espíritos de Allan Kardec. É bom nos lembrarmos, Wilson, como já dissemos em programas anteriores, quando tratamos da questão, da pergunta e resposta de número 648 do Livro dos Espíritos, que a lei de justiça, de amor e de caridade é a décima parte da divisão da lei natural, que foi feita essa divisão em 10 partes, né? E nessa questão 648 do Livro dos Espíritos, o nosso prezado Allan Kardec, inspirado pela espiritualidade superior, fez a seguinte pergunta aos espíritos que ditaram o Livro dos Espíritos. Então a pergunta é o seguinte, dirigida aos espíritos da codificação: que pensais da divisão da lei natural em 10 partes, compreendendo as leis? Veja bem, as leis naturais, são 10 leis naturais, subdivisões da única lei, que é a lei natural, né? Então, a primeira divisão da lei natural trata da lei de adoração. A segunda, da lei do trabalho, da lei de reprodução, da lei de conservação, da de destruição, da lei de sociedade, do progresso, da igualdade, da liberdade e, por fim, a lei de justiça, amor e caridade. Então, uma pergunta, o que os espíritos acham dessa subdivisão? Então, eles responderam, essa divisão da lei de Deus em 10 partes é a de Moisés, ou seja, refere-se aos 10 mandamentos, que são leis morais também, né? E de natureza a abranger todas as circunstâncias da vida, o que é essencial. E completa. A última lei é a mais importante, por ser a que faculta o homem adiantar-se mais na vida espiritual, visto que resume todas as outras.
0: E esse é o grande objetivo, o adiantamento nosso, a evolução.
1: Então,
0: né?
1: Nós estamos tratando da última divisão, subdivisão da lei natural, que é o resumo das outras 9 subdivisões, né? Que é a lei de amor, justiça e caridade. Aí nós vamos nos lembrar do Espírito Emmanuel e também do que está na doutrina espírita, né? Nós sabemos que as revelações da existência de Deus e dos conhecimentos espirituais, elas vieram através do povo hebreu, porque segundo os estudiosos da doutrina espírita, se não me engano, é dito por Leon Denis, que essa revelação se manifestou no povo hebreu, porque foi o povo que saiu diante dos outros no desenvolvimento da inteligência. Então, essa revelação que Emmanuel diz, que é chamada revelação da era da humanidade cristã, está lá na questão 271 e resposta do livro O Consolador. Então Emmanuel diz que a primeira revelação que veio com Moisés trouxe à humanidade o conhecimento da justiça, que até hoje é a base da nossa justiça, ou seja, da justiça humana. E o Evangelho de Jesus trouxe o incomparável amor. Até antes de Jesus, até Jesus, a humanidade não sabia o que era sentimento e muito menos o que era amor. E com a vinda do Consolador Prometido, que é a doutrina espírita, este trouxe a verdade. E essa verdade, ela se traduz nessa parte final, que trata a lei de justiça e caridade, quando está escrito lá no Evangelho segundo o Espiritismo, que fora da caridade não há salvação. Então, a lei de justiça, de amor e caridade contém todos esses aspectos, esses 3 aspectos da grande revelação a que Emmanuel dá o nome de revelação da era da humanidade cristã. E Emmanuel, lá na resposta à questão 271 do livro Consolador, coloca o seguinte, que no centro desses 3 aspectos da grande revelação encontra-se a pessoa, a figura de Jesus, como fundamento da verdadeira luz e da verdadeira sabedoria. Então, isso tudo está resumido nessa resposta de Emmanuel lá no livro Consolador, a questão 271. Então, Moisés trouxe a base da justiça, o Evangelho de Jesus trouxe o conhecimento do insuperável amor e a doutrina espírita, na condição de o consolador prometido por Jesus, traz a verdade, que se resume que fora da caridade não há salvação. Por isso que a lei, esse último aspecto da lei, contém esses três princípios básicos da felicidade humana.
0: Felicidade real, né?
1: Substanciados nessa lei de justiça, de amor e de caridade.
0: Felicidade real para todos nós.
1: Assim. Então nós já vimos no programa anterior as primeiras subdivisão aqui, ou o primeiro subtítulo da lei de justiça, de amor e caridade, que tratou esse subtítulo da justiça e direitos naturais. Hoje nós vamos ver o resumo do subtítulo número 2, que se refere ao direito de propriedade e ao roubo, né? Então, nós fizemos um resumo, como sempre fazemos, e transformamos isso numa linguagem mais compreensiva para os ouvintes, né? Então, essa questão do direito da propriedade do roubo, ou seja, esse assunto, esse subtítulo, está contido todo nas questões 880 a 885 e respostas do Livro dos Espíritos. Podemos então começar?
0: Vamos continuar, né?
1: Então, conforme o resumo que nós fizemos, os espíritos da codificação, ou seja, que participaram da elaboração do Livro dos Espíritos, afirmam ser o primeiro de todos os direitos naturais do homem o direito de viver.
0: De viver.
1: Olha bem essa afirmação. Veja que está escrito apenas em duas linhas, né? Numa frase muito curta
0: e profunda. Né?
1: O primeiro de todos os direitos naturais do homem é o direito de viver. Nós sabemos que a vida inicia com a concepção, ou seja, com a fecundação do óvulo pelo espermatozoide do homem, o óvulo da mulher, e aí esse óvulo se transforma no ovo, que já tem o princípio da vida nele. E nele já está vinculado aquele espírito que vai reencarnar nesse corpo, que se formará com a origem nesse ovo. Então, como é que fica aqueles que defendem a prática do aborto em qualquer sentido, hein, Wilson?
0: Exatamente.
1: Porque a doutrina espírita justifica o aborto só nos casos necessários de salvar a vida da mãe, né?
0: É uma análise importante
1: agora
0: a ser feita.
1: Estão querendo transformar o aborto como num modo de procedimento que livrar a gravidez, quando ela não é aceita pela mulher. É justificando que é um direito de liberdade que a mulher tem de dispor do seu próprio corpo. Quando nós vemos aqui que o primeiro de todos os direitos naturais do homem é o direito de viver.
0: Sempre.
1: Você quer fazer alguma prece?
0: Fique à vontade, seu Cacilda.
1: Bom, por isso é que ninguém tem o direito de atentar contra a vida do seu semelhante, nem de fazer o que quer que se possa comprometer a existência corporal dele, ou seja, do semelhante.
0: De maneira alguma.
1: Nós não temos direito de agredi-lo, de lesá-lo, de prejudicá-lo, de forma nenhuma.
0: De forma nenhuma.
1: Pelo contrário, a doutrina espírita nos ordena que nós façamos o máximo de bem para o nosso semelhante. Que nós elegemos primeiro a prática do bem em favor do próximo do que o próprio bem para nós.
0: Começar pelo respeito, né?
1: É o respeito e o amor ao próximo como a si mesmo, né?
0: Exato.
1: Está lá no Evangelho de Jesus. Acrescentam os codificadores, os espíritos da codificação, que o direito de viver dá ao homem o direito de acumular bens que lhe permitam repousar quando não mais possa trabalhar. Agora faz uma ressalva, né? Entretanto, o homem deve acumular os bens em família, com trabalho em família, do mesmo modo como faz a abelha, por meio de um trabalho honesto e não como um trabalho egoísta, só em benefício dele, não pode.
0: Exatamente.
1: Mesmo nos animais, há mesmo animais, digo,

0: trabalhar para se sustentar. Então ele tem direito de acumular bens para, nesse momento em que chegar essa hora dele não poder trabalhar, ele ter com que sobreviver honestamente, sem pesar aos outros.
1: É muito importante.
0: Inclusive sem pesar ao poder público. Daí a grande necessidade de incentivar o homem ao trabalho. Incentivar a criança desde pequeno a necessidade de trabalhar. Por quê? A doutrina espírita explica. Porque o progresso é feito do trabalho, é filho do trabalho. Se a pessoa não trabalhar, não tiver o interesse de melhorar de vida em todos os sentidos, ela não progride. Ela fica numa situação de eterna dependência e não se sabe no final da vida dela o que vai acontecer. E é um peso para a sociedade que vai ter de arcar com a manutenção daqueles que não dispõem de bens suficientes para se manterem na velhice, porque é um dever da sociedade, um dever natural de manter a subsistência daqueles que não têm condição de fazê-lo.
1: Previdência é a palavra.
0: É previdência. Então é por isso que todo mundo tem de ter essa previdência, de pensar no futuro, não é viver o hoje. O que eu ganho eu vou gastar hoje, né? E às vezes muitos gastam até o que não ganha para hoje, gasta mais do que o que ganha.
1: Gasta além da conta.
0: É. Enquanto que a doutrina espírita nos fala que se cada um vivesse apenas do necessário e o restante fosse subdividido entre todos os semelhantes, todas as pessoas, não haveria fome no mundo. A fome, muitas vezes, uma das consequências dela é justamente manter o supérfluo, aquilo que é desnecessário.
1: Exatamente.
0: Então, continuando, Wilson, quanto ao direito que o homem tem de defender os bens que haja conseguido juntar pelo seu trabalho, os espíritos da codificação perguntam: não disse Deus, não roubarás? E Jesus não disse: dai a César o que é de César? Está lá no Evangelho, hein? Todo o ensinamento da doutrina espírita, o básico informativo, está nos ensinamentos morais do Evangelho de Jesus. Essa expressão "dai a César o que é de César", ela foi dita por Jesus quando os fariseus estavam tentando-o com respeito ao pagamento do imposto ao dominador romano, né? Aí eles perguntaram a Jesus: é justo pagar aos romanos o imposto? Jesus fala: traz lá a moeda de pagar o imposto. Aí ele pegou a moeda, mostrou: o que é que está escrito aqui? Essa foto é de quem? É do César. Então dai a César o que é de César e a Deus o que é de Deus. Então, se o produto da riqueza é um produto em que o cidadão que a detém conseguiu juntar através de um trabalho honesto e não usa desse produto egoisticamente, é um direito que ele tem de defender a sua riqueza, como se defende a vida.
1: Uhum. Detalhe importante, né? Não usa só em seu interesse, né? Porque senão, fala sobre a ganância, né?
0: É aquele problema.

0: problema, né? Se todo mundo tivesse consciência da verdadeira realidade da vida, o que ele usava para a sua manutenção era só para o necessário.
1: Necessário.
0: E aquilo que fosse produzido, ele podia atender as necessidades também além do necessário, mas com aquele dever de distribuir o excesso da sua fortuna em benefício dos outros. Através do quê? De fornecimento de emprego, pagar salários
2: justo,
0: condigno, justo, não explorar o empregado, né? Tratar o empregado como verdadeiro irmão, amar o próximo como a si mesmo, não fazer ao empregado aquilo que não deseja que seja feito assim, e reciprocamente também o empregado vai ter de ter esse entendimento, vai ter de ter a humildade que precisa do emprego, precisa de ganhar, precisa de trabalhar para viver e repor de acordo com aquilo que ele ganha a prestação de serviço também feita de forma honesta.
1: É mão dupla, né, seu Cássio?
0: É recíproco.
1: É.
0: Aliás, nós estamos encadeados pelo mesmo elo que forma a corrente da vida em todo sentido no universo. Cada um de nós representa um elo dessa corrente. E como o elo da corrente, nós temos de zelar pela corrente, não só com referência ao eu elo, mas com todos os elos que são representados pelos nossos semelhantes.
1: Exatamente.
0: Senão a corrente enferruja e arrebenta.
1: Não aguenta.
0: É o que tem acontecido, é o que está acontecendo, inclusive, na humanidade atualmente, que está em transição, em profunda transformação. Não é? Então, continuando, né, a esse respeito, ou seja, de que a pessoa tem o direito de defender a sua riqueza conquistada honestamente, a esse respeito, o professor Allan Kardec complementa as respostas dos espíritos da codificação, dizendo que, por meio do trabalho honesto, o que o homem junta constitui legítima propriedade sua, que ele tem o direito de defender, porque a propriedade que resulta do trabalho é um direito natural, tão sagrado quanto o direito de trabalhar e de viver. Todo mundo tem o direito de trabalhar. Daí, como nós vimos no decorrer da nossa existência, eu que já sou um idoso avançado no tempo,
1: nem né? Tanto.
0: Quando me lembro de um certo cidadão que permanecia nas portas das concessionárias para impedir aquele operário de entrar na empresa, nos recintos da empresa, para trabalhar, a fim de que manter em greve, esse cidadão não estava agindo corretamente de acordo com a lei natural. Porque todo cidadão tem direito de trabalhar, ninguém pode impedi-lo. E direito também de acumular riqueza adquirida de forma honesta. Agora, o que nós vemos no mundo é que uns não querem ter, porque não querem trabalhar, não trabalham para ter, para melhorar, e parece que tem raiva de quem tem e que adquiriu honestamente.
1: Esse é o pior, né?
0: É, não quer que o outro também possua.
1: Exatamente.
0: E que o outro também não trabalhe, portanto.
1: E passa pelas penúrias que ele passa.
0: Olha, infelizmente, nós espíritos encarnados aqui, nós vemos a coisa o contrário da realidade que devemos observarmos. É o contrário, nós fazemos o contrário do que é recomendado pelos ensinos da ciência espiritual. A doutrina espírita codificada por Kardec é a ciência da vida espiritual. Se nós temos aqui a ciência da vida material, existe também a ciência da vida espiritual, porque a vida continua depois da morte do corpo físico. O espírito é uma individualidade que existe sem a necessidade do corpo físico. É uma individualidade espiritual do mundo invisível. E a doutrina espírita está lá no capítulo 1 do Evangelho segundo o Espiritismo, que é a nova ciência que veio revelar a existência e a natureza do mundo espiritual e o relacionamento do mundo corporal com o mundo espiritual. E através de provas irrecusáveis. Está escrito nesse termo lá no primeiro capítulo do Evangelho segundo o Espiritismo.
1: Exato.
0: Todo mundo tem o direito de trabalhar. E é um direito natural, e o indivíduo não é nem um direito, é um dever. A pessoa tem o dever de trabalhar, porque ela só progride através do trabalho, uma vez que o progresso, segundo a informação dos espíritos superiores, é filho do trabalho.
1: Não há progresso sem trabalhar. Se não houver esforço,
0: não há progresso. Lembra-se? Não há como manter o desenvolvimento da tecnologia
1: que temos alcançado atualmente.
0: Olha a tecnologia extraordinária que nós estamos usando hoje, usufruindo, e é a criação da inteligência humana. E o incrível que pareça, que o homem ainda não compreende a grandeza dele, que ele está querendo que a tal inteligência artificial o administre. Quer dizer, ele vai tornar apenas um robô da inteligência artificial, vai deixar de raciocinar, de esforçar a inteligência para poder usufruir disso que ele já criou. Agora eu te pergunto, quando é que a criatura administra o Criador?
1: Não é por aí, né?
0: Não é por aí. Não. O Criador tem de ser superior à sua criação.
1: Com certeza.
0: Né? Não é?
1: Certeza.
0: Então, pela mesma forma, afirma os codificadores, ser natural o desejo de possuir. Entretanto, quando o homem deseja possuir para si somente e para sua satisfação pessoal, tal desejo chama egoísmo.
1: Egoísmo total.
0: Hã?
1: É a questão do Humberto Holden, né? É preciso
0: egoísmo.
1: Possuir, mas não ser possuído, né?
0: É, e a gente não sabe se o egoísmo é o pai do orgulho ou se o orgulho é o pai do egoísmo. A verdade é que a espiritualidade informa que a doutrina cristã, ou seja, o cristianismo, os ensinamentos do Evangelho de Jesus, até hoje não foram implantados entre a humanidade em decorrência do egoísmo e do orgulho.
1: Exatamente.
0: Né? O egoísmo se antepõe à caridade e o orgulho se antepõe a humildade.
1: Humildade.
0: E sem humildade e caridade, não haverá felicidade entre os homens.
1: Do conseguinte progresso moral.
0: Não é? Então, o que entrava o progresso moral da humanidade são o orgulho e o egoísmo arraigado nos espíritos encarnados.
1: Exato.
0: Não é? Bom, continuando. De outro modo, quanto a não ser legítimo o desejo de possuir, uma vez que aquele que tem de que viver sem ser pesado a ninguém, esclarecem os codificadores, existirem homens insaciáveis.
1: E como existe?
0: Não, né? Se satisfaz com nada, né? Que acumulam bens sem utilidade para ninguém. Não serve nem para eles.
1: Nem para ele próprio.
0: Nem para ele próprio, né? Ou apenas para satisfazer suas paixões. É aquela pergunta que parece que tem no livro dos Espíritos. O que é mais grave? Olha, como é que é? O que é mais grave? A prodigalidade ou a avareza? Qual que prejudica mais?
1: Será qual?
0: Qual que é mais prejudicial? A prodigalidade, ou seja, o fato da pessoa gastar até o que não tem, gastar sem necessidade de qualquer forma, ou aquela pessoa avarenta que detém a sua riqueza que não serve nem para si?
1: Qual será a mais grave?
0: O que que você acha que os espíritos responderam?
1: Hã? Eu vou nem arriscar, que a memória está falhando. Porque eu acho que é o seguinte, nenhuma coisa nem outra, né? Todas as duas eu acho que dá problema.
0: É a prodigalidade, é a mais amena.
1: Mais amena, porque...
0: Porque pelo menos o indivíduo está gastando
1: ao léu,
0: e esse ao léu deve estar beneficiando
1: servindo para alguém.
0: Outras pessoas, e a avareza não, ela tá fechada na caixa.
1: Na caixa.
0: Não serve para debaixo do colchão.
1: Não dá nem bom dia.
0: Não serve para ninguém. É aquele cidadão que não abre a mão nem para lavar o rosto.
1: É verdade.
0: Pertence aquele cidadão que não abre a mão nem para lavar o rosto.
1: Ah,
0: bom, continuando, Wilson. Deus não vê isso com bons olhos, ou seja, pessoa que tem uma riqueza que não serve para ninguém, né? Deus não vê isso com bons olhos. Aquele que ao contrário junta pelo trabalho, tendo em vista socorrer os seus semelhantes, pratica a lei de amor e caridade. E Deus abençoa o seu trabalho, portanto, abençoa a sua riqueza.
1: Claro.
0: Que serve para ele, mas também serve para os demais.
1: Para os demais.
0: Não é?
1: Exatamente. Esse
0: então,
1: é o correto.
0: Então, a vida é isso. Nós vamos ver que todos nos ensinamentos da doutrina espírita está colocado lá uma palavrinha chamada equilíbrio.
1: Muito importante.
0: É preciso ter equilíbrio até no possuir.
1: Até no
0: preciso
1: possuir.
0: Preciso que a pessoa seja equilibrada para possuir e entender a finalidade daquela faculdade de ser rico que Deus concedeu àquele cidadão que detém riqueza, ou o dom, a facilidade de se enriquecer.
1: Exatamente.
0: Não é porque ele é mais inteligente, não. Doutrina Espírita explica que tanto
1: muito
0: a riqueza quanto a pobreza são provas.
1: É prova.
0: E que a prova da riqueza é muito mais perigosa para o cidadão do que a prova da pobreza.
1: Exatamente.
0: E a prova da riqueza costuma arrastar o cidadão para a prática das paixões mais desenfreadas. Isso.
1: Exatamente.
0: Uhum. Bom, conforme os espíritos da codificação, o que caracteriza a propriedade legítima e a aquisição dela sem prejuízo de outrem? Considera o professor Allan Kardec que, conforme os espíritos da codificação, o que caracteriza a propriedade legítima e a aquisição dela é que ela deve ser feita sem prejuízo de outrem. Isso é que caracteriza.
1: É.
0: A riqueza que é acumulada com prejuízo de alguém
1: é problema.
0: Não é propriedade legítima.
1: Aí é problema.
0: Ah? Então, considera o professor Allan Kardec a respeito disso, que proibindo-nos que façamos aos outros o que não desejamos que nos façam, a lei de amor e de justiça nos proíbe justamente a aquisição de bens por quaisquer meios que sejam contrários ao preceito da lei de justiça e de amor. Então, é preciso que tudo seja feito de forma lícita, honestamente.
1: Honestamente. Não é? Ao contrário,
0: aquisição de bens em prejuízo de terceiros não constitui propriedade legítima perante a lei natural, ou seja, a lei de Deus.
1: Essa é uma reflexão importante, isso aí, né, seu Cacildo? Muito importante.
0: Certamente. Nós já estamos finalizando o resumo. Então, continuando, indaga-se se será ilimitado o direito de propriedade. Os espíritos codificadores dizem que é fora de dúvida que o que legitimamente se adquire constitui uma propriedade. Mas, como se há dito, a legislação dos homens, sendo imperfeita, consagra muitos direitos convencionais que a lei natural de justiça reprova. Essa razão porque os homens reformam suas leis à medida que o progresso se realiza e que melhor compreendem a justiça natural.
1: Natural, né?
0: O que num século apresenta-se perfeito para a humanidade, evidentemente, representa-se bárbaro no século seguinte. E isso faz parte do progresso, né?
1: Natural.
0: Quem rege isso é a lei do progresso. Evidente que através do trabalho se progride e com o progresso as coisas vão se melhorando e o que é errado vai sendo corrigido.
1: Exato.
0: Porque a humanidade vai ampliando a sua inteligência e compreendendo o que é correto, mais correto. Porque a humanidade, desde que teve noção da sua própria consciência, ela tem noção entre o bem e o mal, e foi nesse momento que Deus deu a ela o livre-arbítrio, ou seja, a liberdade de escolher entre o bem e entre o mal. Então nós conhecemos o que é correto e o que é errado desde quando nós adquirimos a consciência individual, consciência de cada um.
1: Até porque a lei de Deus está escrita em nossa consciência.
0: Quando afluiu então a consciência, a inteligência do ser humano, no espírito humano. Hã? Então, em resumo, que nós conseguimos dessa lição de hoje, o desse subtítulo, né? A propriedade do roubo, é isso que nós pusemos aqui agora, né? E podemos
1: fazer
0: para as nossas opiniões.
1: Nós temos agora mais 10 minutinhos, mais ou menos. Nós podemos aí atentar algumas observações interessantes. Você pode fazer um fechamento para nós aí, agregando, é claro, de acordo com o conhecimento que o senhor já tem na área, como estudioso da doutrina espírita, nos passar algumas observações e fazer um fechamento do tema da nossa manhã.
0: É, Wilson, o que a gente tem a acrescentar, infelizmente, é que se não estudar, não tem como compreender.
1: Exato.
0: Agora, nós vivemos numa sociedade no Brasil, ou é falta de condição, ou falta de hábito, que o povo brasileiro, em muito pouco número, em um número mínimo, procura conhecimento através da leitura, né? E a doutrina espírita, para ser compreendida, ela tem de ser estudada de forma metódica, aprofundada. É a mesma forma do evangelho, de conhecer o evangelho de Jesus. Aliás, outro dia eu vi uma informação que até então a gente vive sempre aprendendo, né?
1: Claro.
0: Uma afirmação da espiritualidade de que a linguagem do evangelho de Jesus é muito difícil, porque é uma linguagem mística, e que nós só vamos compreendendo o evangelho e pensando do conhecimento profundo que nos oferece o evangelho através de releituras permanentes. Daí a razão, porque não é só com o evangelho de Jesus, não, com todos os conhecimentos. Quantos livros da doutrina espírita se lê a primeira vez? É evidente que pela nossa limitação, a limitação da nossa inteligência, nós não vamos perceber tudo.
1: Nossa,
0: aí claro, quando você relê, você vai adquirir novo conhecimento daquilo que você não conseguiu na primeira leitura.
1: Vai observar pontos que você não observou
0: então anteriormente. Então nós temos de estar sempre em contato com os livros, com os bons livros. Por que que ao invés de ler piadinha, ler livro sobre sexo, não se faz uma leitura séria que vai aumentar o nosso conhecimento?
1: Sadia, né?
0: Uma sadia. Porque a leitura da doutrina espírita, feita todos os dias, nos dá uma consolação tão grande com respeito às dificuldades da vida, e um consolo que permanece e te abre uma visão mais ampla da vida, para você compreender, inclusive, por que que você sofre.
1: Exato.
0: Ninguém sofre por acaso. Então, tanto é que o Evangelho segundo o Espiritismo diz que a única forma em que os homens se encontram iguais aqui, no plano terreno, é através do sofrimento.
1: Exato.
0: Então, as teorias sociais humanas jamais vão igualar os homens aqui, porque nenhum é igual ao outro em termos de evolução espiritual.
1: Em termos de evolução, né?
0: Então nós temos de suportar as diferenças, e não é o próximo que me tem de suportar, não. Eu é que tenho de suportar o próximo. A reforma íntima nos leva a compreender isso.
1: Exatamente.
0: E a doutrina espírita prega permanentemente a reforma íntima do cidadão. Nessa reforma íntima, não é o próximo que é responsável pelo sofrimento meu, não.
1: Não.
0: Sou eu. Portanto, não é ele que me tem de suportar, não. Eu que tenho de suportá-lo. E é aí que surge a teoria de se ter de conviver com as diferenças.
1: Sem julgamento.
0: Cada um é diferente do outro. Nós somos iguais aqui só no sofrimento. Sofre o rico, sofre o pobre, sofre o novo, sofre o velho, sofre o bonito, o feio. Sofre o petista, sofre o bolsonarista, sofre o comunista, sofre o islamismo, o capitalista.
1: Todos, qualquer
0: todo
1: ação,
0: mundo
1: no mundo inteiro.
0: É, ué.
1: Naturalmente, porque
0: e
1: é lei
0: que
1: de causa e efeito.
0: E o que está sobrando das teorias sociais com padrão de guia da humanidade? Nada. Só a tecnologia, a inteligência artificial estão apegando hoje. E o único ensinamento de natureza moral capaz de fazer o homem feliz está aí cada vez mais vivo, que são os ensinamentos morais do Evangelho do Cristo. A coluna vertebral da doutrina cristã está lá no Sermão da Montanha. E o Sermão da Montanha está todo contido nos capítulos 5, 6 e 7 do Evangelho de Mateus. Então, se ler todos os dias o Evangelho de Mateus, capítulo 5, 6 e 7, a pessoa está relendo cotidianamente os ensinamentos morais do Evangelho do Cristo. E vamos guardar aquela afirmação de Emmanuel. Com Moisés, ou a revelação de Moisés, trouxe o conhecimento da justiça. O Evangelho de Jesus trouxe o conhecimento do insuperável amor. E a doutrina espírita, na condição do consolador prometido, traz a grande verdade, que se resume que fora da caridade não há salvação. E no centro desses três princípios está a figura de Jesus como fundamento da verdadeira luz e da verdadeira sabedoria.
1: Muito importante isso aí, né? As observações nos levam a reflexões importantes. Agora é preciso lembrar que as reflexões, somente as reflexões para nós não basta nessa ocasião. É muito importante que a gente lembre disso, né? A gente tem que fazer reflexão, que mas
0: prática, agora
1: se
0: é
1: sentir
0: difícil.
1: Estimulado a viver esses preceitos.
0: Vivenciar esses princípios. Eu lembro do Humberto
1: Holder. No cotidiano, né?
0: É como submeter a uma cirurgia material no corpo físico sem anestesia.
1: Exatamente.
0: Dói moralmente.
1: É a tal da reforma íntima.
0: Corte. Da reforma íntima.
1: É reforma íntima. É um processo longo e persistente da nossa parte, né? Tem que haver realmente muita perseverança, porque bater contra os nossos defeitos não é fácil, né? Às vezes apontar a deficiência que existe no outro, para nós, no grau evolutivo que nós nos encontramos, é muito fácil.
0: Como é que diz o Cristo? Deus? Eu cisco no olho.
1: Exatamente, é muito fácil.
0: É mais fácil do que.
1: Mas a trave no nosso olho, né?
0: Que é muito maior, né?
1: É muito. Então, fazer essa modificação, essa visão nova de vida, né? Voltando o olhar nosso para nós mesmo, para o nosso processo evolutivo, as nossas necessidades, lembrando que em matéria de necessidade elas são individuais, né, seu Cacildo?
0: Sem dúvida.
1: São individuais, né? Cada um responde por si, nesse sentido, né? Mas nós devemos nunca esquecer que o trabalho a ser feito em relação à nossa evolução, ela é intransferível. É intransferível. Por isso eu responderei por mim e cada um por si. É, espiritualmente falando, cada um vai responder por si, seu Cacildo.
0: Sem dúvida. Estamos encerrando?
1: Estamos encerrando aí nosso programa e agradecendo.
0: Bom, então
1: aí.
0: Então nós, para encerrar, desejamos a todos os ouvintes, né? Aos confrades espíritas, um final de semana com muita paz, muita harmonia, e que possam continuar refletindo aqueles que acreditam e aceitam que esses ensinamentos são realmente o caminho da felicidade humana, e continue refletindo sobre eles e se esforçando para colocá-los em prática, porque sem praticar o aprendizado não se solidifica no nosso íntimo, né?
1: De maneira alguma.
0: Então que Deus abençoe e continue abençoando a todos nós.
1: Então quero agradecer a presença de todos os ouvintes, prestigiando esse momento especial na realização do programa Visão Espírita. Que Deus possa fornecer a oportunidade a cada um de nós de estarmos juntos novamente aqui na próxima sexta-feira. Que vocês tenham um final de semana com muita paz, alegria e saúde. E lembrando que o Centro Espírita Caridade Luz de Palmeiras de Goiás tem as suas reuniões todas as sextas-feiras, sempre com início às 20 horas. Hoje nós temos a palestra com o nosso irmão Henrique Leles. Henrique Leles, que vai estar falando sobre o óbolo da viúva. Fica aí o convite. E temos também em Cesarina, Goiás, o Centro Espírita Chico Xavier. Tá?
2: Glaico Coelho.
1: É, o nosso irmão Glaico Coelho vai estar fazendo a palestra hoje, né? E com início às 20 horas aqui no Centro Espírita Chico Xavier, às 20 horas aqui em Cesarina, Goiás. Fica aí o convite especial para todos vocês. E maiores informações sobre as atividades das casas espíritas no estado de Goiás, também no Brasil, podem entrar em contato pelo WhatsApp 64999460153. Que a paz do Mestre Jesus seja com todos. Nosso irmão Gilberto.
2: Agradeço a todos os ouvintes, que essas reflexões foram faladas aqui, que todos possam meditar e colocar no coração e praticá-las.
1: Assim seja, né? Que Deus nos abençoe sempre. E até a próxima sexta-feira, na realização de mais um programa Visão Espírita.

0: é.
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2: Onze e cinquenta e seis.
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0: pegada na frente do supermercado. Agora presta atenção no que eu vou fazer. 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
0: Olá, tudo bem com você? Estamos chegando. 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Alô, galera esportiva, hoje é sexta-feira. Sextou de novo. Hoje, dia 11 do mês de setembro de 2026, tá no ar o Panorama Esportivo.
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0: Olá, você ligado na Clube, vem aí os destaques de hoje. Central da Clube, vem aí o Ramsés com mais informações no seu rádio.
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0: Meio-dia, 33 minutos na Clube FM. 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Vem aí o Jota Martins e o seu destaque hoje, neste sexta-feira.
4: Vila vence o clássico e deixa seu rival em situação complicada na Série B.
0: Atenção, galera! Estamos no ar com o Panorama Esportivo.
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0: Lázaro Pereira. Maravilha, meio-dia, 34 minutos. Rames, um abraço, boa tarde.
3: Um abraço, Lázaro Pereira, boa tarde para você. Um abraço, Jotinha, boa tarde para você também. Um abraço a todos os ouvintes, boa tarde. Eu já desejo a todos um bom final de semana e vamos até 1 PM falando de futebol.
0: Muito bem, alô Jota, um abração para você.
4: Outro abraço para você, companheiro, meu amigo Lázaro Pereira. Boa tarde, Rames. Boa tarde especial pro ouvinte da Clube FM. Estamos chegando, vamos juntos, vamos falar muito de futebol.
0: Queria falar para vocês, não, mas hoje é sexta-feira. Sextou e sextou bonito. Campeonatos. Nesse final de semana, campeonato aí da Liga do Rio dos Bois, temos ainda as quartas de finais já do campeonato municipal nesse final de semana também. Então tudo isso é repercutido aqui dentro da programação da Clube FM. Oi, Rames, vem aí os resultados de ontem da Série B.
3: A Série B, ontem tivemos Vila Nova 2, Goiás 0, São Bernardo 1, Londrina 2, Sport Recife 2, Ponte Preta 0, fechando a rodada de ontem. A classificação: Juventude 50, Novo Horizontino 49, Vila Nova 47, Fortaleza 47, Criciúma 47, Operário 43, esses são os G6 do Campeonato Brasileiro. Atlético 43 é o sétimo, CRB 42 é o oitavo, Sport Recife é o nono 41, Cuiabá é o 39, Náutico é o 11º com 37, Atletique é o 12º com 37, Goiás é o 13º com 36, São Bernardo perdeu em casa, não ultrapassou o Goiás, ficou no 35 com, em 14º, Botafogo de Ribeirão Preto, que é o próximo adversário do Goiás, é o 15º com 31, Ceará, o 16º com 31, abrindo a zona de rebaixamento, Havaí 29, Londrina 25, América 17, Ponte Preta 10, os últimos colocados do campeonato.
0: É isso aí, campeonato que está bem disputado, olha só, primeiro o Juventude tem 50, o Novo Horizontino 49 e o Vila, que é o terceiro, 47. Mas aí...
3: Vila, Fortaleza e Criciúma.
0: Exatamente. São seguidos por mais dois times com 47 pontos, cara. Então é um campeonato, né, Rames? Ô, Jota, muito, mas muito, muito embolado. Eu não tenho coragem, nesse momento, de apontar quem é o favorito a subir. Ontem eu falava do Juventude, anteontem eu falava do Juventude, com 50 pontos já está bem mais encaminhado, claro, Novo Horizontino também, mas no, o detalhe que aí vai ter confrontos diretos aí, ó, né?
3: É, tem confrontos diretos, né, Lázaro? E também agora todos já fizeram 27 jogos, né? Aí apenas 11 rodadas para acabar o campeonato. E como eu falei, né, eu acho que do Juventude até o Atlético Goianiense ou até mesmo o Sport Recife pode surgir alguma surpresa, mas eu hoje eu coloco o Juventude como favorito para ganhar o título ou uma vaga da Série B para o ano que vem da Série A.
0: É isso aí, né, Jota?
4: Olha, Lázaro, não tem como você falou, frisou muito bem, não tem como chegar aqui hoje e afirmar esse ou aquele time ali é o favorito. Para mim tá embolado, tudo pode acontecer. Eu não tenho coragem de chegar aqui hoje e falar que o Juventude vai ser o campeão. A diferença hoje é de 3 pontos, veja bem, Vila Nova, Juventude e Novo Horizontino já tem 14 vitórias dentro do campeonato, não é isso, Rames?
3: 14 vitórias.
4: Então, o que é importante? Primeiro saldo de vitórias. O critério de desempate é as vitórias. E lembrando que desses três aí, quem ganha disparado no saldo de gol é o Novo Horizontino, Rames. É porque o Juventude tá ali em primeiro lado, mas ele perde, ele marcou poucos gols.
0: O Juventude tem 23 gols positivos.
3: O Juventude marcou 30 e o Novo Horizontino marcou 47.
4: Então o time que mais marcou gols foi o time do Novo Horizontino. Então o Vila tá em segundo lugar aí dos três, né, que mais marcou gols. Então o que que acontece? Tudo pode acontecer. Veja bem o que pode acontecer no campeonato. É como o próprio Rames disse, quem tem 43 aí igual o Atlético Goianiense pode encostar. Uma vitória e mais um empate, ele encosta lá em cima, dependendo dos resultados. O próprio Vila Nova pode até assumir a liderança na próxima rodada, é verdade. Pode atingir o segundo ponto, os 50 pontos, Rames. Atinge 15 vitórias. Em caso de derrota de quem tem 50 pontos e quem tem 49, o Vila assume a liderança do campeonato. Isso por causa do número de vitórias. Então você vê o que é importante, viu, Lázaro? E depois tem ainda duas partidas consecutivas jogando em casa. Então, o campeonato tá emocionante, essa Série B cada vez mais mais atrativa, viu?
0: E o detalhe, para você falar dessa questão do Vila pode atingir os 50 pontos na próxima rodada, seria interessante ganhar. Aí, só que o Juventude vai pegar o Atlético em casa, é favorito, o Juventude, né? E o Novo Horizontino vai até jogar contra o Cuiabá em casa. E aí eu não dou conta também de falar que o Novo Horizontino não é favorito. Pode seguir tudo como está essa rodada agora, principalmente na primeira, segunda e terceira, na primeira, segunda e terceira posição. O Vila vai até Havaí, no Havaí, e tem um jogo em... Esse jogo do Vila é muito complicado.
4: Muito complicado porque o Havaí, Lázaro, ele perdeu, ele vendeu cara a derrota aí pro Fortaleza, né, Rames?
0: E pro Atlético,
4: ele,
0: né?
4: Ele jogou muito contra o Fortaleza, por vários momentos da partida, mereceu fazer o gol, então não acredito que seja jogo fácil, porque não vai ser, não.
0: E o Atlético também venceu o Havaí lá, mas assim, né, um gol acidental, né, no finalzinho. Na verdade, o Atlético venceu nos últimos segundos do tempo além do tempo regulamentar, né, o Rames?
3: Foi verdade, Lázaro. O Vila Nova conseguiu uma vitória lá, mas foi na raça.
0: Atlético.
3: Já no finalzinho
0: do Atlético.
3: O Atlético, né?
0: É, o Vila joga lá, né?
3: O Vila joga lá na próxima rodada.
0: Final de semana agora, na segunda-feira.
3: Na segunda-feira. E a gente olhando aqui a pontuação, se o Vila perde pro Avaí, o Fortaleza, Criciúma, Operário e o Atlético ganha, o Vila Nova cai novamente para a quinta colocação e Operário e Atlético encosta no Vila. Aí ficaria só um ponto atrás do Vila Nova.
0: É, e o Operário, então, e o Operário que tem um jogo difícil também.
3: E o justamente, o Operário tem um jogo difícil, mas agora pra frente, o Lázaro.
0: Não, agora o Operário pega o Náutico, não, fora de casa.
3: É como os outros, agora é mata-mata, é onça bebendo água.
4: O Náutico que
3: é
4: um perdeu pro América e com certeza vai em busca da vitória.
3: Vai, precisa, em busca, né? Da vitória.
0: É,
3: precisa, porque o Náutico precisa, porque o Náutico tem 37.
0: Ele ainda sonha com o G6.
3: Ainda sonha com o G6, ele tá em 11º com 37. Ele ainda sonha com o G6,
0: porque, né?
3: 37 para 43, apenas 5 pontos.
0: Quase
3: 6 pontos.
0: Tem um outro jogão também aqui que vai arrancar pro pica-pau do oco, que é CRB e Sport Recife, lá no CRB.
4: Vai em Alagoas. Esse jogo aí, o Sport vai ter que fazer, como ditado popular, viu, lá, das tripas ao coração, porque o CRB tá marcando muitos gols, o time não tá sofrendo gols da forma que está, que estava sofrendo, o time recuperou no campeonato, tanto é que é um dos melhores ataques também, né, dentro da Série B.
0: É com a derrota do Goiás, outra, sempre em nome da distribuidora do Luquinha, bebidas geladas, bebidas quentes, carvão, gelo e muito mais. 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Com a derrota de ontem, a gente já falava, né, Ramsés e J. Martins, ouvintes, que o Goiás, com a derrota para o Vila Nova, ele daria adeus à questão de G6. Eu acho que esquece esse negócio de G6. O Goiás agora tem que se preocupar um pouco com a zona da degola. Está a 7 pontos da zona de rebaixamento. E o Goiás, a gente fala sobre isso, é porque o Goiás não tem acertado, não tem feito bons jogos. Ontem, por exemplo, o primeiro tempo do Goiás foi um tempo aceitável. Apesar que foi muito truncado, muita confusão e muita blá blá blá. No segundo tempo, resolver jogar um pouquinho de futebol, aí é aquele negócio. Eu estava ouvindo a transmissão e eles dizendo que o Goiás derrete no segundo tempo. E realmente aconteceu isso. O Goiás, no segundo tempo, não existiu em campo.
3: Na verdade, o Vila Nova e o Goiás não fizeram um bom primeiro tempo. Mas no segundo tempo, o Vila Nova mudou o esquema de jogo ali, tirou, me parece, não sei qual jogador, e colocou o outro centroavante lá que deu.
0: Tirou o Rainer, né?
3: E tirou o Rainer.
0: Tirou o Rian.
4: O Rian. E adiantou o João Vieira.
0: E entrou como chama o homem aí, rapaz?
4: O Galdino.
0: Galdino, é.
3: Isso. Aí depois que o Galdino entrou, o Vila Nova melhorou. Porque aí deu mais liberdade pro Marquinhos Gabriel trabalhar essa bola, onde o Vila Nova conseguiu a vitória. Mas no jogo em si, o Vila foi melhor a partir que o Vila Nova fez o primeiro gol dos 22 minutos do segundo tempo. Aí o Vila Nova fez o segundo, o Goiás foi dar um chute já praticamente quase no final do jogo, aos 40 minutos, só e mais nada. Mas o Vila Nova foi superior, mereceu a vitória. Só o que eu quero falar interessante aqui, que o Goiás está a 7 pontos da zona de rebaixamento e a 7 pontos do
0: G6. Ele está no meio da pinguela.
3: Ele está no meio da pinguela. Então, hoje é difícil para o Goiás, mas também não é impossível. Mas por quê? O Goiás tem que fazer o seu papel, ganhar seus jogos e ainda torcer para alguma queda de algum time. Mas ontem o Vila Nova foi superior, mereceu a vitória, apesar da confusão depois do jogo. O Vila Nova ontem demonstrou, deu, como eu falei aqui antes de ontem para o Jotinha, que para mim o Vila Nova era favorito, ganhava de 2-0. Por quê? Perdeu contra o Atlético num jogo horrível, um vexame de 5-0. Tinha que dar resposta para o seu torcedor, que lotou o estádio, para a sua diretoria e para eles mesmos ganhar do Goiás para poder ainda continuar bem na tabela.
0: 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Antes da gente entrar no mérito da vitória do Vila Nova, o Daronco ontem deixou bastante a desejar, né? Olha, principalmente lá, na questão disciplinar.
3: Eu acho que aquele lance do João Vieira ali com o
0: era jogador
3: do
0: Goiás, expulso, era pra
3: ter expulso.
0: Ele pisou literalmente no adversário.
3: Na perna do rapaz, já tinha um amarelo. Se ele fosse, o VAR tivesse chamado, ele teria sido expulso. Ele deu graças a Deus que o VAR não foi chamado e ele não foi expulso. Bom para o Vila Nova, mas a atitude dele não foi conveniente.
0: E se ele vai expulso, né, Jota? Aí a coisa desandava lá para o time do Vila, hein?
4: É complicado, Lázaro, porque hoje não tem como você não dizer que o João Vieira é o melhor jogador desse time do Vila, o motorzinho ali do meio campo, né? Deixou a desejar, sim. Nós estamos aqui para falar a verdade foi essa, o jogador do Vila Nova, o João Vieira, já tinha o cartão amarelo, pisou covardemente aí, eu acho, não sei, não vou dizer, mas na perna do adversário e ali caberia o segundo cartão amarelo, que seria o vermelho, então poupou o jogador do Vila, mas o Vila não teve nada com isso a ver, né? Para mim, no primeiro tempo, o Goiás foi um pouco melhor, até se equilibrando a partida. No segundo tempo, tentou partir pro jogo. O Guto Ferreira, inteligente que é, no intervalo ele mudou o time, tirou o Rian, adianta o João Vieira e coloca o Galdino. Para mim, o Galdino ontem fez a sua estreia pelo time do Vila. Jogou realmente o que ele podia e ele pode apresentar isso aí. Realmente, ontem, ele foi um dos melhores jogadores no segundo tempo e até comentava com o Ramos em off ali, né? A partir dos 20, 25 minutos, 30 minutos, o Vila encurralou o time do Goiás, não deixando o time do Goiás partir para pro ataque, viu, Lázaro? E o Goiás dando chutões e o Vila empurrou o Goiás pro seu sistema defensivo, tendo chance ali de marcar o terceiro gol, e o Goiás só foi chutar uma bola no segundo tempo, lá pro final do jogo, quase. Então, pro Goiás, para mim, muito difícil a situação do Goiás, concordo com vocês, acho que agora tem que pensar nos 45 pontos, depois ver o que pode acontecer. Pode acontecer matematicamente, tem chance? Tem, tudo pode acontecer, como aconteceu com muitos aí, uma vitória reabilita o time, coloca o time na linha, mas coisa que eu não acredito, pelo que vem jogando o Goiás, às vezes o treinador faz o possível, tenta fazer o melhor, não consegue, mas para mim ele não deveria ter aceitado para treinar o Goiás, viu, Lázaro? Então ele não é culpado da bomba que ele pegou, não. Ele não é culpado do que está acontecendo, não. O culpado foi quando ele aceitou, porque ele não vai dar conta desse time do Goiás. O Daniel Paulista não deu conta e o Moser não vai dar conta também, não. Então, para mim, o Goiás tem que tentar a permanência, ou seja, os 45 pontos. E depois o que vier é louco.
0: Muito bem. 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Voltando um pouquinho ao jogo do Atlético, antes da gente falar da vitória do Vila, o Mateuzinho também cometeu um ato de indisciplina, mostrando o dedão do meio para o adversário. O VAR chamou e ele foi expulso. E aí, além de ele ter prejudicado a equipe do Atlético, naquela época, se o Atlético perde ou empata o jogo, seria praticamente 90% da culpa do Mateuzinho. E o que pode agravar ainda a questão desse jogador, que ele pode ser julgado e pegar até 6 partidas de suspensão.
3: É verdade, isso nós comentamos ontem, né, Jota?
4: Isso.
3: Nós dois, uma responsabilidade do jogador do Atlético ter feito o que ele fez, porque o Atlético estava bem no jogo, depois que o Atlético fez 2-0 e o Atlético se acomodou, deu chance para o Ceará, O Ceará só não conseguiu empatar o jogo, mas esse jogador, Mateuzinho, prejudicou o Atlético, porque se uma derrota ou empate para o Atlético, a situação podia ser mais pior para a equipe atleticana, mas não foi, mas o Atlético saiu com uma boa vitória e está aí brigando na tabela para poder conseguir uma vaga.
0: Pois é, a gente fica dando uma olhada aí, cara, ó, Mateuzinho no Atlético, o Felipe no Goiás deu uma entrada criminosa.
6: Luiz Felipe.
0: Luiz Felipe. Ontem o João Vieira pisa no adversário. Onde está a cabeça desse povo? Como é que faz, hein, cara?
3: Punição,
0: que calor de jogo é esse, meu Deus?
3: Não adianta.
0: Né?
3: É porque o cara já tinha passado da bola, já tinha. Ele foi e pisou na perna do cara com aquela trava, naquela chuteira.
0: Não precisa,
3: ele
0: né?
3: Ele mostrou a perna depois.
0: E não precisava. Não precisava porque o lance era no meio do gramado, no meio ali. Tava tudo certo, né, rapaz? Não precisava disso aí. Muito bem. 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
3: Ontem pela Libertadores da América, o Flamengo teve uma boa vitória jogando fora de casa, venceu o Independente do Vale pelo placar de 2-0. Na quarta-feira tivemos Estudiantes 1, Corinthians 1, Palmeiras 1, LDU 0, Fluminense 2, Pratense 0. Os jogos de volta serão na próxima semana, na terça-feira, Pratense e Fluminense. O Fluminense pode perder até pelo placar de 1-0, ou 0-0, ou empate estará classificado. A LDU de Quito e Palmeiras, o Palmeiras com empate, o Palmeiras estará classificado. O Corinthians precisa de uma vitória simples classificar. E o Flamengo pode perder pelo placar também de 1-0, 2-0 vai para os pênaltis, 3-0 da LDU. Isso será as quartas de final com a semifinal no próximo mês de outubro.
0: É, Jotinha, tá vendo? Eu acho que o Ramos falava aqui fora do ar. E parece que pode dar 4 de novo na semifinal, né?
3: É 4 brasileiros na semifinal.
0: 4 brasileiros, né? aí vira hegemonia, né?
6: É, já tá se desenhando, né, Lázaro? Porque o Corinthians joga pelo empate para conseguir a classificação.
3: Não, o Corinthians precisa da vitória.
6: É, o Corinthians precisa da vitória, mas vai jogar em casa,
3: vai
6: né?
3: Vai jogar em casa.
6: Conseguiu um empate fora de casa, para mim.
3: O Fluminense que joga pelo empate, o Palmeiras que joga pelo empate, o Flamengo joga pelo empate.
6: O Palmeiras, apesar de ter feito um resultado magro jogando em casa, mas tem a vantagem porque tem um bom time, né? Para mim é favorito a classificação. O Flamengo, da mesma forma, foi um dos melhores, né? Venceu fora de casa e venceu bem. E o Fluminense também, que tem a vantagem do empate. Então, eu acho que se desenha, viu, Lázaro? Caminha por esse lado aí. Podemos ter, sim, os nossos 4 times brasileiros numa semifinal. Aí teríamos a certeza de ter uma final brasileira.
3: É, com certeza, Jotinha. Se os times brasileiros fazer os seus papéis aí, que não tá difícil, porque o Corinthians ganhando, o Palmeiras empatando. E o Flamengo já também, para mim, já está lá. E o Fluminense também, eu acho que já está lá. O Fluminense e o Flamengo e Palmeiras e Corinthians farão a semifinal da Copa do Libertadores da América. E falando agora sobre o Palmeiras, Associação Palmeiras. A Associação Palmeiras jogou ontem o Sub-15 com a vitória fora de casa contra o Abadiana pelo placar de 1-0, gol do Laranjinha. Agora, hoje, teremos às 4 horas da tarde, no Sub-16, o Goiânia Cup, o Palmeiras contra o Independente Rio Verde. Esse jogo será às 4 horas no estádio Hélio Arantes. Hoje estamos já convidando todos os torcedores para comparecer ao jogo de hoje, às 16 horas, no estádio Hélio Arantes.
0: Hoje tem associação, então.
3: É,
0: né?
3: Associação, às 16 horas, no Goiânia Cup, base 16. Né?
0: Esse Goiânia Cup, Ramos, Jotinha, é um campeonato muito importante no calendário do futebol goiano.
3: E ontem pela Copa Goiás, o Palmeiras venceu o Abidiano fora de casa pelo placar de 1-0, Sub-15.
0: Sub-15. Esse que você está dizendo hoje é o Sub-17.
3: Sub-16.
0: 16. Isso. É, seu homem de 16 anos já faz filho, ó.
6: Os 16 anos aí já estão prontos para ascender em qualquer time titular, viu, Lázaro?
0: Mas tem muito jogador. Tem muito jogador aí que estreou no profissional com 16 anos.
3: É
0: o Pelé, por exemplo, que é o maior atleta desse país, do mundo, né? É o rei do futebol, o cara começou na seleção brasileira com 16 anos, Jotinho.
6: O craque da Espanha lá também, né? Lá não tem nem a maioridade.
0: Esse menino aí que jogou a Copa do Mundo, né?
6: É, jogou a Copa do Mundo, é um craque e não pode fazer os negócios ainda.
0: Ali é mal.
6: Ele não pode fazer negócio ainda porque é de menor, né?
0: É, você sabe por que o nome dele é Ali é mal?
3: Vamos tocar pra frente. Porque...
0: 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Fale com o José Pereira, nosso amigo José Pecado. Como é que é, Jota?
6: Não entendi nada.
0: O nome dele é Leamal, você sabe por quê?
6: Por quê?
0: Porque ele era pequeno, ele era mal demais. É Leamal lá, ó. Leamal. 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
3: Palmeiras Master joga hoje em Edealina, aí um jogo de 6 pontos. Quem vencer alcança aí a classificação do campeonato, também aí pode alcançar a classificação geral. Amanhã o Cesarino enfrenta a equipe do Edeia e na segunda-feira o Palmeiras City Master enfrenta o Campestre às 19h30 no estádio El Arantes. E a rodada será completada neste final de semana entre Santa Bárbara e Varjão, que é um jogo de 6 pontos, Edeia e a Creúna, me parece aqui, e a Creúna, justamente, a Def Futebol e a Creúna. E os jogos serão neste final de semana, até segunda-feira, fecha a rodada com o Palmeiras City Master contra o Campestre.
0: É, o Palmeiras vencendo, o Palmeiras Master vencendo, vai a 9 e aí dispara na liderança, né?
3: É, porque no caso tem um jogo, né, com Varjão e Santa Bárbara aí que vão disputar, né?
0: É.
3: Alguém também pode chegar a 6 pontos.
6: O Varjão, tem 6, né?
0: É,
6: o Varjão
0: pode chegar a 9, né?
3: Justamente.
0: O Palmeiras e o Varjão são os dois que jogaram duas vezes, venceu duas vezes.
3: Não, no Palmeiras, Varjão, Maurilândia e o Santa Bárbara também.
0: Todos
3: tendo 6 pontos.
6: E tem dois times aí, Ramos, que precisa dar resposta dentro do campeonato. Aliás, 3, né? O Campestre, o Cesarina e o Santa Bárbara. Então, esse jogo do Santa Bárbara é decisivo.
3: Não, o Santa Bárbara tem 6, Jotinho.
6: Tem 6 pontos.
3: 6 pontos também.
6: Ah,
3: quem então... precisa dar resposta é os Palmeiras City, o Cesarina e o Campestre.
6: O Cesarina, porque joga em casa, né?
0: Exato. O Cesarina, 2 jogos, 2 derrotas.
6: É um jogo decisivo, porque
0: precisa vencer.
6: Se consegue vai ser uma tragédia aí pro time de Cesarino em caso de uma derrota.
0: Um
6: mas não
0: empate
6: acredito,
0: pro Cesarino, né? é péssimo resultado.
3: E o Edelina, que é o adversário do Palmeiras, hoje tem 4 pontos.
0: Por que a gente tá falando de
6: Palmeiras
0: classificação,
6: favorito,
0: né?
6: É? É Palmeiras favorito.
0: Será?
6: Pelas
0: o jogo é lá, né?
3: Pela linha Edelina.
6: Pelas duas vitórias dentro do campeonato, acho que o Palmeiras é favorito, viu?
0: É. 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Abraço aí para o nosso amigo o Cornélio. 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Gente, esse campeonato tá se afunilando e apresentando. Para mim, seria o Cesarino e Palmeiras e a Creúna, né? Pelo que já se apresentou, está aí na frente, né, Jota? Agora vem o Maurilândia.
6: A Creúna não tá não, Lázaro, nesse campeonato, nem. Né?
0: A Creúna?
6: A Creúna tá não, né?
0: Tá, a Creúna não tá. Inclusive, não joga em casa.
3: É o meu 6º colocado com
6: 3. Ah, é porque não joga em casa,
0: em casa,
6: né,
0: exatamente. Ele não sei o que acontece em a Creúna. Que
6: quem não tá é Paraúna e Jandaia.
0: Paraúna e Jandaia não Isso. estão.
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11: 1:08.

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1: Olha pra você na sintonizada, 1:11, 1:11, tá começando Conexão Clube.
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1: Boa tarde, clube. Olha, boa tarde pra você que tá na sintonizada, aqui a música não para. É tarde com maravilhosa, final de semana, finalmente chegou pra você que tava aguardando, né? Tava aguardando o final de semana chegar hoje, dia 11 de setembro de 2026. Rádio Clube FM 87.9. Diretor-presidente Petronílio Alves de Moura. Diretor administrativo Lázaro Pereira e direção-geral de Carlos Martins. Eu sou o Rafael Pimentel, muito prazer. Faço companhia até às 16. Tocando muita música, muito sucesso pra você a partir de agora. E a sua participação sempre bem-vinda, viu? 6435431572 e 6499-44-2286. Para você de Cesarina, Palmeiras, Linda Vista, o pessoal também sempre ligadinho em Varjão, Porcelândia, e para você do site, do aplicativo, uma ótima tarde para você. E a gente começa muito bem ao som do Leonardo. Sextou na programação. É final de semana, tá na clube, tá bom demais.
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Olha, na sua sexta-feira maravilhosa, Felipe Araújo, Estranho de Novo, 1h22, na sintonia da Clube. Olha, de volta com você, em trazer mais música, mais sucesso, mais alegria e alto astral. Você está na Clube FM 87.9. Na sua sexta-feira, para você participar, é só mandar um zap zap aí pra gente. 64-3543-1572 e 64-999-44-2286. Aguardo a sua participação, pessoal, trabalhando nessa sexta-feira. E, claro, curtindo o som da Clube FM, Mariana e Matheus canta pra você Receita.

0: Obrigado, gente. Amei,
1: valeu.
0: Povo.
1: Obrigado, turma.
0: Lindo, lindo demais.
2: Uma e 25.
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9: 1:38.
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11: Olá, hoje é sexta-feira e você confere a previsão do tempo para a região centro-oeste. Calor e tempo mais seco em boa parte da região. Instabilidades podem atingir principalmente o Mato Grosso do Sul, com possibilidade de chuva.

0: Olha você ligadinho na Clube, 1 hora 39 minutos. É mais clube pra você.
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0: Uma belíssima tarde pra você que está na sintonia certa, sexta-feira na programação da Clube. É mais música, é música sem parar. Zenete Cristiano canta com Cleito e Romário, Não Namora, na programação da Mais Ouvida.

0: Na Clube, 1:47. É mais música pra você que tá na sintonia.
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0: Olha, boa tarde pra você que tá na sintonia, você anda ligadinho aí no nosso programa, é mais música, sextou na programação e claro, a gente faz companhia pra você até as 16. Pode mandar sucesso à vontade, tá bom? Tá na clube, tá bom demais. Manhã e a Maraísa, quem sente saudade sou eu, 1:47.

0: 1h50.
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11: 2:09.
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0: 2:13. 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
3: Olha pra você na sintonia certa, 2:13 na Clube.
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3: Olha, você conferiu aí, Gustavo Mioto, pedido de socorro na sintonia da sua sexta-feira maravilhosa. É mais música, mais sucesso, é mais alegria, alto astral. No fim de semana da Clube, você não fica de fora e participa da nossa programação. 6435431572 e 6499-9944-2286. Agora são 2:14 na sintonia da Clube. Chegando Muriluffy, deixa eu...
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0: salva de palmas para o The Nomadland. Magia.
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0: Obrigado, meu irmãozinho. Deus abençoe você. Muito sucesso.
2: Eu acho que você tem que mandar aquela mensagem. Mas manda o que tá no seu coração.
3: Porque se fosse eu falaria mais ou menos assim.
4: Ei, boa noite. Antes de te bloquear, eu só vim te dizer que a partir de hoje pode tocar o terror, fazer o que quiser fazer. A boca é sua, curte suas farras. Sinto mais nada.
2: Não, apaga.

0: Olha, de volta na sua sexta-feira, mais música pra você.
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0: Muito boa tarde pra você que tá na sintonia, tá ligadinho com a sexta-feira da Clube. É mais música pra você nessa tarde maravilhosa, tarde quente, né? Tá abafado. E olha, não tem previsão de chuva, hein? É, vem uma nuvem aí, mas é chuva, é nada. Enquanto a gente vai tocando mais música pra você aqui na sua sexta-feira. E aí? Pra você que tá nas fazendas, nos ranchos, né? O pessoal tá se refrescando aí na beira do Rio dos Bois. Tá curtindo a programação da Clube, legal demais, hein? E você, o que você tá aprontando aí? Me conta, 6435431572 e 64999442286. É o Zap Zap direto com você. Pega o seu celular, manda aí a sua mensagem. Zezé de Camargo, Frente Fria na programação 2h24.

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15: 2h39.
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16: Pra você que é curioso de verdade.
18: Você sabia porque há uma espécie de choque quando se bate o cotovelo na quina de uma mesa? A reação é causada pela compressão de um nervo chamado ulnar no cotovelo. O nervo ulnar está muito exposto, ficando suscetível a pancadas. Esse nervo está ligado aos dedos mínimo e anular, por isso a sensação do choque se espalha do cotovelo até esses dois dedos.

0: Pra você ligadinho na Clube, 2h40 é mais música pra você. 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

trazendo mais música pra você na sintonia da Clube. É tarde maravilhosa, sextou na programação. Aqui a música não para. E a gente traz pra você o som da banda Brinza, Mamma Mia. Quem tá na sintonia certa de Leus ali no Willis Rezende, tá com o radinho ligado, né? Tá no 12, ela, nega, neném. Curtindo aí a programação e todo o pessoal na sintonia da Clube. Agora 12h41, uma ótima tarde. A Joana Pimentel também na sintonia.

0: Na Clube agora 2:51, é música pra você.
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0: Boa tarde, Clube! Olha, trazendo mais música pra você que tá na sintonia. Agora 2:51.

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10: 3:11.
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13: A Apple apresentou nessa quarta-feira novos iPhones, incluindo os novos iPhone 18 Pro e Pro Max. Os telefones utilizarão o processador A20 Pro e a câmera principal contará com um novo sensor de abertura variável. Os aparelhos estarão disponíveis nas cores prata, preto, azul e vermelho escuro. Laranja, só no iPhone 17. E segundo a Apple, o novo processador é o mais rápido já embarcado num smartphone.

0: Pra você na sintonia 3 horas e 12, na sintonia da Clube.
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0: Olha na sua sexta-feira maravilhosa, mais música, mais sucesso, mais alegria e alto astral. Essa é a sua Clube FM 87.9. Leonardo, sextou, 3 e 12.

0: Obrigado, gente. Obrigado, gente.
1: 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Agora 3 horas e 25 na Clube FM.
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1: Olha, assessora, programação, mais música, mais sucesso, mais alegria e alto astral. Country Beat canta com a Mari Fernandes. Um peão desses, na programação, só música pra você.

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11: 3:39.

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Estalos na suspensão, chiados ao frear, ruídos do motor ou vibrações incomuns nunca devem ser ignorados. 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Esperar que o defeito desapareça sozinho pode transformar uma manutenção simples em um grande prejuízo. Ficar atento aos sinais do veículo é uma atitude inteligente e preventiva.

0: Pra você na sintonia certa, 3 horas 40 minutos. Ótima tarde pra você.
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0: Muito boa tarde pra você que tá na sintonia certa, tá ligadinho com a gente. Aqui a música do jeitinho que você gosta. Ana Castelli e DJ Boss, não é pressa, é pressão. Pra você na sua sexta maravilhosa.

Pra você na sintonia, você anda mais música chegando aqui na sintonia da Clube. Olha, chegando o Matheus e Cauã, saudade boa. Quem tá na sintonia, você anda ligadinho com a gente. É a nega, tá deixando pra mamãe de Leusa. Deixa também pra neném, todo o pessoal curtindo a 87.9. Sextou na programação.

0: Olha, boa tarde pra você que tá na sintonia, tá chegando ao finalzinho do programa, já agradecendo o seu carinho, a sua audiência. A gente tá de volta com você amanhã, sabadão, no fim de semana da Clube. Olha, vem aí Lázaro Pereira e o programa Boteco Sertaneja. Aqui pela Clube é só música boa, continue ligadinho na melhor sintonia, é 87.9. Rádio Clube FM, a rádio dos amigos, só tem música pra você. Deixando a última, Israel e Rodolfo, arruma um pão. 3h57, sabadão, a gente tá de volta.
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2: Olá você, tudo bem? E aí, moçada, estamos chegando na Clube.

0: moçada, alô, gente boa. Estamos chegando de novo na Clube FM com mais uma edição do nosso Boteco Sertanejo. A partir de agora, tem muita moda boa rolando aqui na programação mais gostosa do Brasil, Clube FM, a rádio das grandes emoções. Estamos chegando em nome de Deus, com a proteção da Nossa Senhora Aparecida. E o Divino Pai Eterno, vem aí o Boteco da Clube. Bora, bora!
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0: Ô, trem doido do céu!
2: Hoje é

0: FM, hoje é sexta-feira, sextou de novo o bebê. Estamos juntos na 87,9 Clube FM. Tem a direção geral de Carlos Martins, Petronilho Alves de Moura. Direção administrativa Lázaro Pereira.
1: Chega de patrão.
0: É, moçada, hoje é sexta-feira. Uma sexta-feira abençoada para todo mundo. Começou o final de semana, hein? A curva do final de semana já chegou. Você pode ouvir a Clube FM em qualquer parte do mundo através do site da Clube, Rádios Net. Lá no Play Store você vai baixar os nossos aplicativos também. Estamos em qualquer parte do mundo através das plataformas digitais da Clube. Bora, bora! Boa tarde, véi! Hoje é sexta-feira!
2: Vou mandar abraço pra isso daí,
0: não? Vai mandar sim, senhor, meu amigo!
2: Ô, Mariano, bora cantar uma moda?
0: Ah, pode cantar, hoje é sexta, pode.
2: Não, eu vou cantar, eu vou fazer primeira, você faz segunda.
0: Vamos
2: beleza?
0: Lá, então. Belezura!
2: Vambora!
0: Bora!
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0: Esse velho tá é doido, meu Deus do céu. Bora, bora. Chegando moda boa pra você na Clube. A partir de agora tem muita moda boa. Nosso WhatsApp liberado sempre, sempre à sua disposição. Você pode participar, ouvir também a moda que você gosta aí no WhatsApp da Clube, hein? Se você ainda não mandou, fique à vontade. Agora é a hora.
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0: Bora.
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0: Vem aí o Boteco Sertanejo.

0: Esse é o Zezé de Camargo, irmão da Lua, aqui na Clube, hein? Zé Neto e Cristiano, oi, tudo bem? 4h29 na Clube, vem aí, intervalo, rapidinho, já já. Muito mais música pra você que tá ligado no Clube. 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
3: 4h42.
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6: Hora certinha, agora 4h45 na Clube. Maravilha, abraçado aqui o nosso amigo Zezinho, lá da oficina de bicicleta, ligado aqui no Boteco Sertanejo. Valeu, Zezinho, aquele abraço, boa tarde, a tarde quente de sexta-feira, hein? Meu amigo Donizete também tá ligado no Boteco Sertanejo nessa tarde de sexta-feira. Boa, final de semana tá se aproximando, hoje é exatamente dia 12 amanhã, né? Hoje é dia 11, moçada. Dia 11 do mês de agosto, de setembro, né? Mês de setembro, mês quente, mas bom demais. O Donizete Cabeleireiro tá lá com a sintonia do rádio na 87,9. Abraçar aqui os amigos sempre ouvindo a Clube FM pelos bairros da cidade. Alô, você lá do Jaçanã, moçada boa aí, acompanhando o Lauriston e toda a turma aí na sintonia do Boteco Sertanejo. É, Donizete, velho, tá lascado, hein? Bom demais da conta, gente. Deixa eu falar pra você da cavalgada de amanhã, né? Da cavalgada Amigos do Vereador Murilo. Gente, amanhã a saída será às 10 horas lá no Graneleiro, ali, ó, na saída para Cesarina. Então você pode se divertir amanhã. O almoço delicioso, aquele almoço sempre legal, só R$25, tá certo? Então tá certo, amanhã tem cavalgada, tem festa na cidade de Palmeiras de Goiás. Um abraço aí pra todo mundo que acompanha o Boteco da Clube. Tá na Clube? Tá bom demais, moçada. Vamos que vamos. Até às 7 da noite tem muita moda boa. E claro, você pode participar aqui com a gente nessa tarde no 649-9944-2286. Alô, boa tarde.
7: Lázaro, meu parceiro, meu amigo, melhor radialista de Palmeiras de Goiás.
6: São seus olhos.
7: Abraço, tô aqui ligadão na Rádio Clube.
6: Tá na...
7: ouvindo as modão do boteco.
6: Oh. Firme mais. Um abraço, Donizete. Vamos que vamos, moçada. Aô, trem doido do céu. Hoje é dia da maldade, é dia de botar a sogra na garupa da bicicleta e descer sem freio, só pra escutar ela falar que te ama. Aô.

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0: Simbora, simbora, 5:11 na clube, velho. Que tá pegando? Fala comigo, velho.
1: Ô, Cabo, você tá bom, pega um quintal pra você limpar, cheio de tapioca,
0: lava-pé. Um calor desse,
1: não nada. Ligando aqui na rádio, enchendo o saco,
0: não, vai deixa trabalhar, o cara
1: vai
0: ligar.
1: Um Big Ben.
0: Não, larga de rolo, você tá aí com rolo, velho, nessa tarde.
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0: Tomara que você não enche a cara de cachaça esse final de semana, viu, velho? Chegar segunda-feira de ressaca aqui, você vai ver, hein? Clube 5:11.

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0: Muito bem, na clube você curtiu Alan e Aladim, 2 graus, Bruno e Marrone, show de recaída, agora são 5:30, gente, tá doido de ir pra embora, será, velho? Hã? Cara do céu, o negócio tá fácil não, hoje é sexta-feira, velho.
1: Eu tô pra te falar que nós vamos morrer derretido aqui,
0: eu
1: viu?
0: Eu também acho.
1: Nós vai derreter.
0: Será?
1: Que esse calorão que tá fazendo.
0: Tá quente.
1: Nós vai derreter aqui, facinho, facinho, viu?
0: Vai nada.
1: Tô vendo isso acontecer.
0: É, acontece não, pô, fica tranquilo, o ar tá no 12.
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Na Clube FM agora são 5:47. Tá chegando agora Bruno e Marrone.

0: do Brasil é aqui na Clube. Tá na Clube, tá bom demais. Agora são 6 em ponto, gente. Vem aí a hora do Ângelo. E na sequência tem o Boteco Sertanejo Salmadão, aquela que você gosta de ouvir, tá aqui na Clube, hein? Simbora, meu povo! Bora, bora! Seis horas, vem aí a hora do Ângelo. Vamos levar o nosso pensamento a Deus. E eu volto na sequência com você aqui na Clube FM. Às 6:11 tem Boteco Sertanejo Salmadão.
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2: Olá, meu amigo, olá, minha amiga ouvinte, que bom que estamos juntos para este momento de oração no fim da tarde. Eu sou o Padre Ezequiel. Hoje é sexta-feira. Também queremos agradecer por mais uma semana que vamos concluindo. A inspiração para esse momento é a seguinte: a palavra que ouvimos e as atitudes que presenciamos formam o nosso jeito de compreender a vida e de viver a vida. Meditemos a canção.

0: Rezemos juntos. O anjo do Senhor anunciou a Maria, e ela concebeu do Espírito Santo. Ave Maria, cheia de graça, o Senhor é convosco, bendita sois vós entre as mulheres, e bendito é o fruto do vosso ventre, Jesus. Santa Maria, Mãe de Deus, rogai por nós, pecadores, agora e na hora da nossa morte. Amém. Eis aqui a serva do Senhor, faça-se em mim segundo a vossa palavra. Ave Maria, cheia de graça, o Senhor é convosco, bendita sois vós entre as mulheres, e bendito é o fruto do vosso ventre, Jesus.
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1: Na Clube, são 6:11. A partir de agora, tenha pra você o Boteco Sertanejo só modão.
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2: Gente, o desfile da moda sertaneja raiz é aqui na Clube, hein? A partir de agora tem muita moda boa. Eu quero abraçar de antemão aqui o nosso amigo Valdir da Brasforte. Alô, Valdir, tudo bem contigo? Valdir tá lá na chácara ouvindo a gente. Um abraço aí para o Betinho Flamenguista. O Isaías Alves Bezerra também tá ligado com a gente na Clube FM. A moçada aí tá acompanhando o Boteco Sertanejo Somadão. Aô, trem doido do céu!

Ai do céu, depois de uma dessa a gente toma uma gelada tranquilo, não é, velho? O velho tá por aqui, diz que já tá prontinho, com salaminha ali prontinho pra tomar aquela gelada após as 19 horas, tá bom, velho? Então só depois das 19 horas você tá liberado. Ai, ai, ai, vamos abraçar aqui os nossos amigos, companheiros, ouvintes. Pessoal aqui adora o nosso programa, o nosso Boteco Sertanejo, feito com muito carinho pra todo mundo, né? Abraçar aqui o nosso amigo Ronês, grande Ronês, lá no sítio São José. É, rapaz, todos os dias esse cara é um companheirão nosso aí, de todas as tardes aqui da Clube FM. Um abraço aí, obrigado pelo carinho, a sua esposa Aline e todos os ouvintes também aí lá no sítio São José. Grande Ronês, um abraço, obrigado. Deixa eu abraçar aqui também o Paulinho. Alô, Paulinho, cabeleireiro, que Paulinho também é amante da moda sertaneja. Um abraço carinhoso. O Francisco é o meu amigo Chico. O Chico é ali no setor Moraes, ali, rapaz, bem de frente ao Lar São Vicente de Paulo. Um abraço, todo mundo aí na sintonia. Alô, Francisco, gosta do modão da Clube FM também. O Leonardo, alô, Leonardo, um abraço, boa noite. Ele que mora lá no setor Martinho. Mandar um abraço aqui também para o nosso amigo Valdir. Alô, Valdir, um abraço para todo mundo aí. Rapaz, o pessoal lá na panificadora da Silvana, o pessoal ainda tá trabalhando, né? Todos os amigos de Cesarina, toda a região aí, meu amigo José. Alô, José, aquele abraço, boa tarde lá na cidade de Varjão, né? A Suzy também tá ligada aí com a gente, um abraço carinhoso para todo mundo aí. O Isaías Alves Bezerra também tá ligado no Boteco Sertanejo. Chegando o Tião Carreiro e Padinho. Ô, oh, véi, essa é topíssima, hein?

0: 6h26.
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0: no peito, hein? Ê, meu pai do céu, Mococa e Moraci, pranto escondido, tinha um carreiro de pardinho, casando fugido. 6h30, gente, já é o intervalo, rapidinho, é já. Modão. Muito mais pra você aqui na Clube FM, sai daí não. Ainda tem muita moda boa, hein?
1: Para quem trabalha e tem filhos, conseguir uma vaga na creche pode fazer toda a diferença. O Cartão Creche propõe que vagas criadas e ocupadas sejam pagas pelo Estado nos municípios que possuem fila, considerando também o horário de quem trabalha.
2: O plano reúne ainda propostas de moradia, cuidado e mobilidade, porque uma política pública também pode ajudar a devolver tempo para a família.

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5: De volta com você aqui no Boteco Sertanejo Somadão. Abraçar aqui o Silvio Baiano. Alô, Silvão. O Divino Camargo também tá com a gente. Mandou um abraço aqui pro Luiz de Pirona, né? Alô, Divino. Alô, Divinão. Divinão é o homem das madrugadas aqui da clube, né? Rapaz. O Divino sempre tá das 5 às 8 da manhã. E amanhã é dia, né, Divino? No Boteco Sertanejo Sabadão. É o meu amigo Divino, lá na cidade de Cesarina, tá ouvindo a gente. Um abraço carinhoso pra todo mundo. Chegando mais um modão, vem aí, Valderi e Misael.

Alô, Verdade Brasil. A rádio que mais toca música boa, né? Pedro Bento e Zé da Estrada. Essa é a fotografia. Linda demais, não é, véi? O véi chora aqui nesse horário, é terrível. Gente do céu, Belmonte e Amaraí Morena, morrendo de amor. Tivemos ainda os filhos de Goiás, Amor Distante. Gente, final já do Boteco Sertanejo desta sexta-feira. Um bom...

Boteco Sertanejo, velho. Boa tarde, boa noite, né? Boa noite pra você. Um ótimo final de semana. E segunda-feira, novo encontro marcado a partir das 16h, né? Amanhã tem boteco, gente, com o Divino Dantas a partir das 16h. Aquela gratidão de sempre ter você ligado aqui no Boteco Sertanejo da Clube FM. A você que acompanhou essa semana toda, um abraço carinhoso para todo mundo. Gente, fiquem todos com Deus. Uma ótima noite. Nunca se esqueça que aquele que morreu na cruz de braços abertos morreu por mim e morreu por você também. Tô indo nessa. Tchau, gente. Tchau, Brasil!

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1: Bioma do Brasil, o Cerrado ocupa um quarto do território nacional e é a savana mais rica do mundo em biodiversidade. Situado sobretudo no Planalto Central, também tem papel fundamental na disponibilidade de água no país, como explica Humberto Lúcio Lima, diretor-presidente do Instituto Arvoredo, que atua na preservação do Cerrado.
2: É o bioma conhecido como Caixa d'Água do Brasil, possui 3 aquíferos. Abastecer 8 das 12 bacias hidrográficas que nós temos e ter mais de 131 mil nascentes. Então é um bioma extremamente importante, não só para as mudanças climáticas, também como para a água potável no Brasil.
1: E um novo levantamento divulgado pelo governo federal mostrou que 51% de todo o território do Cerrado é considerado prioritário para a segurança hídrica do Brasil. Com base nisso, foi assinada uma portaria que cria um sistema de áreas prioritárias de recarga hídrica no Cerrado. Os dados das principais áreas estarão disponíveis para gestores, pesquisadores e população em geral. A medida visa identificar e proteger regiões estratégicas para manutenção dos recursos hídricos. Como comentou o ministro do Meio Ambiente e Mudança do Clima, João Paulo Capobianco.
3: São vários estudos mostrando a redução da vazão nos principais rios do Cerrado. Esse dado das áreas prioritárias para recarga hídrica é algo absolutamente fundamental. Quando você apresenta com base sólida em dados científicos as áreas prioritárias, isso permite você organizar melhor os seus investimentos. É claro que todas são importantes, mas se nós temos recursos ainda não tão abundantes como gostaríamos, nós precisamos começar pelas áreas prioritárias.
1: Também nesta sexta-feira foram divulgados novos dados sobre o desmatamento no Brasil. Segundo informações do sistema DETER, sistema de detecção de desmatamento em tempo real do Instituto Nacional de Pesquisas Espaciais, os alertas de desmatamento no Cerrado caíram 19% em agosto, na comparação com o mesmo mês de 2025. A perda de vegetação nativa somou 238 quilômetros quadrados. Reportagem Gabriela Noronha.
4: O Ministério da Saúde confirmou 3 casos de sarampo em Tabatinga, no Amazonas.
5: Outros 2 foram confirmados em São Paulo, que já soma 32 pacientes esse ano.
4: O Brasil é considerado livre do vírus desde 2024, mas ainda registra casos esporádicos.
5: A vacinação é a principal forma de evitar a transmissão da doença. O imunizante é oferecido gratuitamente pelo SUS.
6: Após a confirmação nesta semana de 3 casos de sarampo no estado do Amazonas, o Ministério da Saúde intensificou as ações de vigilância na região. Os esforços são para interromper possíveis cadeias de transmissão do vírus. Os casos foram confirmados em Tabatinga, na fronteira entre Brasil, Colômbia e Peru. Os episódios ocorreram em pessoas que vieram da cidade de Alto Monte, no Peru, sem histórico de vacinação contra o sarampo. Além do Amazonas, o Ministério da Saúde mantém alerta para São Paulo, que registrou 32 casos neste ano, 2 pacientes confirmados esta semana. Medidas de vigilância sanitária e vacinação estão sendo tomadas e não há registro de circulação do vírus para além das cidades de Guarulhos, São Bernardo do Campo e a capital paulista, que registra 29 dos 32 casos. O Brasil é certificado como livre do vírus desde 2024, mas ainda registra casos esporádicos, principalmente relacionados à importação do vírus de outros países. O sarampo já foi uma das principais causas de mortalidade infantil em todo o mundo. A transmissão ocorre pelas vias aéreas, ao tossir, espirrar, falar ou respirar. A doença possui alto nível de contágio. Quando a pessoa é infectada, ela pode transmitir o vírus para 90% das pessoas próximas que não estejam imunes. A vacinação é a principal forma de evitar novos casos. Os imunizantes são oferecidos gratuitamente pelo SUS e integram um calendário nacional de vacinação para pessoas de 12 meses a 59 anos. Há duas vacinas disponíveis no SUS para a proteção contra a doença: a tríplice viral, que protege contra sarampo, cachumba e rubéola, e a tetraviral, que além dessas três, imuniza também contra a varicela. Edinaldo Júnior para a Voz do Brasil.
4: PrevBarco, uma espécie de agência flutuante do INSS, leva serviços e informações de previdência social a comunidades isoladas do país.
5: Em setembro, a embarcação vai iniciar uma nova operação no Amapá.
4: Entre 28 de setembro e 9 de outubro, atenderá comunidades do arquipélago do Bailique. Depois segue para o município de Cotias, onde permanece até 23 de outubro.
5: Mas, antes de seguir para o Amapá, o PrevBarco estará em Chaves, no arquipélago do Marajó, no Pará, de 14 a 25 de setembro.
4: Não é necessário realizar agendamento prévio. O atendimento ocorre por ordem de chegada durante a permanência da embarcação em cada localidade.
5: Estudantes do ensino médio de todo o Brasil têm até 15 de setembro para se inscrever na primeira edição nacional da Olimpíada Nacional de Empreendedorismo.
4: O evento é individual e gratuito.
5: E os finalistas vão participar de uma imersão em empresas parceiras do projeto.
7: A competição começa no dia 18 de setembro com uma prova online de caráter diagnóstico. As questões envolvem raciocínio lógico, inovação e empreendedorismo com situações do cotidiano. Os 100 mil estudantes com melhor desempenho avançam para a segunda fase, marcada para 9 de outubro. Nessa etapa, a prova será dissertativa e os estudantes deverão desenvolver propostas de soluções e modelos de negócios. Os 100 melhores colocados no ranking nacional serão selecionados para a fase final. O secretário nacional de Inclusão Socioprodutiva, MEIS e Cooperativismo, do Ministério do Empreendedorismo, da Microempresa e da Empresa de Pequeno Porte, Danilo Cabral, disse que os finalistas participam de um curso intensivo de curta duração voltado ao aprimoramento dos projetos, desenvolvimento de produtos e elaboração de planos de negócio.
8: É linkar aqueles que estão na escola, que precisam identificar essa vocação, qualificar, formar para poder empreender, com esse mundo do trabalho. É o papel do ensino médio, é formar para a cidadania e formar para o mundo do trabalho. Essa imersão vai durar 3 dias, onde aí sim os alunos já terão que apresentar um produto, um plano de negócio, e disso sairá 27 finalistas.
7: Além das provas, a programação prevê atividades de formação para estudantes, professores e escolas participantes. A etapa nacional será realizada em Brasília no dia 10 de dezembro. As inscrições são gratuitas e podem ser feitas pela internet até 15 de setembro. O endereço é one.ufma.br. Com locução de Natália Koslick, reportagem Pablo Mundim.
4: O uso da biometria digital ou um reconhecimento facial já faz parte da vida das pessoas hoje em dia.
5: Seja para fazer uma transação bancária ou para acessar o gov.br, por exemplo, esse tipo de procedimento agiliza o acesso a serviços e informações, protegendo os dados dos usuários.
4: Vamos saber como esses dados são armazenados e que cuidados extras podem ser tomados no ambiente digital.
9: Fazer uma selfie, aquela foto de si mesmo, virou rotina não só para as redes sociais. Também é com ela que é possível acessar portarias de prédios, desbloquear o celular, abrir aplicativos bancários ou entrar no portal gov.br, por exemplo. A biometria facial e a digital, aquela que lê as impressões digitais, estão presentes no dia a dia do cidadão. A tecnologia confirma a identidade do usuário em segundos e cria uma camada extra de proteção. Laerte Peota de Melo, professor da Universidade de Brasília e especialista em cibersegurança, explica que há diferenças nos sistemas biométricos de acordo com a finalidade.
10: Tanto os bancos quanto sistemas assim, que a gente chama de sistemas críticos, eles tem um sistema biométrico muito mais eficiente. Ele é diferente do que a gente usa no celular, no nosso dia a dia. A biometria que você usa no celular é para acessar os seus dados que estão no seu aparelho. Então são sistemas bem diferentes.
9: A biometria digital analisa os padrões únicos dos dedos das mãos. Já o reconhecimento facial mapeia pontos e contornos do rosto, como a distância entre os olhos e o formato do queixo. No Brasil, a biometria é classificada como dado pessoal sensível pela Lei Geral de Proteção de Dados. As empresas são obrigadas a explicar o motivo da coleta, armazenar os dados de forma segura e excluí-los quando não forem mais necessários. Gustavo Henrique de Souto Silva, subsecretário de Planejamento e Tecnologia da Informação do Ministério das Comunicações, explica que essas informações são protegidas.
11: Quando a gente fala de segurança e as pessoas têm esse medo daquele dado vazar, é que esses dados, eles são muito bem protegidos, são criptografados e assim, não é qualquer pessoa ou empresa que tem acesso a isso. E esses dados não é disponível, acessível de forma indiscriminada. Então, eles têm um controle de acesso.
9: E alguns procedimentos simples podem ajudar a proteger a identidade e os dados sensíveis no ambiente digital, como ativar a verificação em duas etapas em suas contas, usar um gerenciador de senhas para armazenar os dados e proteger o chip do seu celular nas configurações do telefone. Reportagem Luciana Colares de Holanda.
5: A identificação biométrica virou política nacional pelo Ministério de Portos e Aeroportos. O objetivo é modernizar o controle de acesso e ampliar a segurança nos sistemas de transporte do país.
4: A iniciativa padroniza o uso de tecnologias como reconhecimento facial e digital em aeroportos, portos, instalações portuárias e hidrovias.
5: E a biometria deixa o sistema nos aeroportos mais moderno, mas tem coisas que só dependem do ser humano para a viagem ser mais tranquila, como disciplina e educação.
4: Tumultos, brigas ou até mesmo piadinhas fora de hora em aeroportos ou aviões podem causar um verdadeiro transtorno para muitas pessoas, como atrasos de voos e até pousos de emergência.
5: Agora, os passageiros que não respeitarem as regras serão penalizados com multas altas e podem chegar a ficar proibidos de viajar por até um ano.
4: E para alertar os viajantes sobre essas mudanças, o Ministério de Portos e Aeroportos lançou a campanha Parece Exagero, é Segurança.
12: O passageiro indisciplinado é aquele que comete atos que violam e comprometem a segurança, a tranquilidade e a dignidade de outras pessoas. O analista de marketing João Gabriel Palhão conta que já presenciou um desses atos que provocou atrasos e estresse nos passageiros.
13: Vindo aqui para Brasília mesmo, presenciei isso com um caso de notebook. Desde o início do voo, a comissária já avisou, a hora que ela passava perto, o cara tirava, mas sempre voltava. Então foi o voo inteiro dando trabalho.
12: A campanha Parece Exagero, mas é Segurança, foi motivada pelo aumento de episódios envolvendo passageiros indisciplinados a bordo das aeronaves e nos aeroportos do país. Segundo o Ministério de Portos e Aeroportos, o Brasil registrou 881 casos de indisciplina no transporte aéreo entre janeiro e junho de 2026. Desse total, 154 episódios poderiam comprometer de forma grave a segurança operacional. A assistente social Maria Bezerra afirma que essas atitudes prejudicam muitas pessoas.
14: A gente pode perceber em vários voos problemas com um ou outro passageiro, ou uma ou outra também, que pensam que o umbigo dela fala por todo mundo, não é? Então, eu acho que é bastante interessante a gente pensar que um voo com mais de 100 pessoas, além de mim, todos têm direito. E uma pessoa não pode impedir o bem-estar das demais.
12: Além da campanha, a ANAC, Agência Nacional de Aviação Civil, definiu um conjunto de medidas para enfrentar situações que possam comprometer a segurança segurança e o funcionamento das operações aéreas por causa de passageiros indisciplinados. Entre as punições estão a aplicação de multas, além de ter o direito de viajar suspenso por um ano. Como explica o superintendente de infraestrutura aeroportuária da Agência de Aviação Civil, Giovano Palma.
15: Então, há uma multa de até R$17.500 para os casos graves. São aqueles casos de agressão do pessoal do balcão de check-in, agressão do pessoal que faz o controle de segurança, ou também informação falsa de bomba. E nós temos os casos gravíssimos, que são aqueles casos a bordo da aeronave, em que há, por vezes, uma agressão ao tripulante, em que inviabiliza esse tripulante de continuar trabalhando dentro da aeronave. E se um tripulante, ele acaba por uma agressão não podendo trabalhar, isso afeta a segurança, principalmente no momento de emergência, que além da multa, pode haver um impedimento de voar por até 6 ou 12 meses, né?
12: As novas medidas passam a valer a partir de 14 de setembro. Reportagem Cleide Lopes.
5: Para saber mais sobre a resolução 800 da ANAC, que cria regras para atos de indisciplina, acesse pareceexagero.com.br.
4: Estudantes que ingressaram em cursos presenciais de licenciatura este ano já podem se inscrever no PEDMEIA Licenciaturas.
5: O prazo vai até o dia 19 de dezembro, enquanto houver vagas.
4: Podem participar estudantes que tiveram pelo menos 650 pontos no Exame Nacional do Ensino Médio, Enem, e foram matriculados por meio do Sisu, ProUni ou Fies.
5: A bolsa é de R$1.050 por mês durante todo o curso. Desse valor, R$700 podem ser sacados todo mês e R$350 ficam em poupança.
4: As inscrições devem ser feitas pela plataforma Freire no site freire.caps.gov.br.
5: A voz pelo Brasil. Hoje vamos viajar até o sertão do Nordeste, no interior do Piauí.
4: É na Serra da Capivara que encontramos a maior quantidade de arte rupestre no Brasil.
5: Além do valor histórico, por lá é possível fazer trilhas, escaladas, passeios de bicicleta e até voos livres.
16: Sinônimo de fofura e tranquilidade, a capivara virou febre mundial.
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16: Maria Luísa Fukushima Rodrigues, de 5 anos, é fã desse animal que vive perto de lagos e rios em várias partes do país. Maria Luísa, qual é o seu bichinho preferido?
18: Capivara.
16: E por quê?
18: Porque eu gosto muito que ela me ensina a nadar, porque ela é bem fofinha.
16: Nas redes sociais, a capivara também virou fenômeno pop, com vídeos que mostram a rotina sociável dessas adoráveis criaturas.
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16: O sucesso é tanto que a capivara ganhou um dia mundial, comemorado na próxima segunda-feira. E no Brasil, a fama do bichinho não é diferente. Hoje, vamos conhecer um lugar que leva o nome da nossa estrela. No interior do Piauí, a arqueóloga Niede Guidon encontrou em 1979 um verdadeiro tesouro da história. Vestígios humanos de mais de 50 mil anos atrás. Mais de 1.300 sítios arqueológicos já foram catalogados na Serra da Capivara. São pinturas rupestres que registram cenas de caça, rituais, danças e outras atividades do cotidiano de povos que viveram na região. E para preservar toda essa história, foi criado o Parque Nacional da Serra da Capivara, no meio da Caatinga brasileira. Em 1991, o local entrou para a lista de Patrimônio Mundial da Unesco. Quem conta a história do desenvolvimento do local é a arqueóloga e pesquisadora Gisele Felice.
19: A ideia era fazer com que tivesse alguma coisa que pudesse gerar renda, melhorar a qualidade qualidade de vida das pessoas e, ao mesmo tempo, preservar o patrimônio cultural, que seriam sítios arqueológicos com as pinturas rupestres, que são magníficas, e preservar o patrimônio natural.
20: E quem vai visitar, é bom saber que tem bastante coisa para ver, hein? Como disse o professor de geografia e guia turístico Wilke Amorim Lopes.
21: Ele tem vários atrativos. Nós temos cânions, nós temos a fauna, nós temos a flora, temos as pinturas rupestres, que temos dois museus para proporcionar o turista, o visitante, a conhecer o Parque Nacional Sede Capivara. Nós temos também fósseis da megafauna. Há 12 mil anos atrás, nós temos mais a megafauna, preguiça gigante, mastodonte, macrauxenha, iriamas.
20: A história a olhos vistos. Foi o que o professor universitário de Recife, em Pernambuco, Raimundo Nonato Ferreira, teve a oportunidade de mostrar ao filho de 10 anos na Serra da Capivara.
21: Ele mesmo disse que foi uma experiência sem igual, inclusive algumas coisas que ele tinha visto na escola. E agora ele pôde ter a oportunidade de visitar as pinturas rupestres, ver esses rastros deixados há mais de 5, 10, 15, 50 mil anos pelo homem americano. E ele pôde ver, não só como foi descrito na sala de aula, mas pôde ver em loco. Então, assim, para ele foi uma experiência única.
20: Ficou curioso? Para conhecer mais sobre a história do parque, que fica no meio da Caatinga, a visita está aberta todos os dias das 6 da manhã às 6 da tarde. Mas atenção, a entrada no parque só é permitida com guia credenciado do ICMBio. Tudo para proteger a biodiversidade do sertão e o legado das pinturas rupestres. Eu sou a Raquel Mariano e até a próxima viagem.
22: E na próxima sexta-feira, nós vamos celebrar o primeiro Dia Internacional das Cavernas, comemorado oficialmente em 13 de setembro. Até lá!
4: E essas foram as notícias do governo federal.
22: Fique agora com as notícias do Poder Judiciário e do Congresso Nacional. Boa noite, um bom fim de semana.
4: A gente volta na segunda-feira, uma boa noite.

0: saturação do sistema penitenciário de 14 estados.
1: Os demais estados e o DF tiveram os planos validados, mas com ressalvas. Carolina Chaves.
2: Em 2024, o STF homologou o plano Pena Justa, que prevê medidas para enfrentar problemas históricos do sistema prisional. A partir dessas diretrizes, estados e Distrito Federal elaboraram planos locais. Agora, o Supremo também definiu como será feito o monitoramento das ações. Os tribunais de justiça terão que padronizar os procedimentos e monitorar o cumprimento das medidas previstas. Os corregedores gerais de justiça deverão acompanhar a execução dos planos com o apoio dos grupos de monitoramento e fiscalização do sistema carcerário. As informações deverão ser encaminhadas ao CNJ pelos comitês locais. Juízes corregedores de presídios e magistrados responsáveis pelas varas de execuções penais também poderão auxiliar na fiscalização.
0: Telegram apresenta plano de conformidade para as eleições.
1: A medida faz parte das ações do TSE para o combate da desinformação. Guilherme Firmino.
3: Segundo o plano, a plataforma poderá remover materiais potencialmente ilegais, restringir ou excluir contas em desacordo com o plano e usar marcadores para alertar os usuários sobre possíveis fraudes ou conteúdos falsificados. A plataforma também pode fazer a moderação de grupos, contas, bots e canais através de denúncias ou por um sistema de detecção interna. A empresa deixa claro que as medidas abrangem apenas as funcionalidades públicas do serviço. As comunicações privadas permanecem protegidas e não são monitoradas.
0: Lei que criou o FGTS completa 60 anos no domingo, 13 de setembro.
1: O fundo foi criado em 1966. Larissa Batista.
4: Há 60 anos, o FGTS funciona como uma rede de proteção para quem trabalha. O empregador deposita todo mês e, sem descontar do salário, o valor em uma conta vinculada. Esse dinheiro pode ser sacado nas situações previstas em lei, mas é preciso ficar de olho. Cerca de 1,5 milhão de empregadores devem juntos 11 bilhões de reais em FGTS. Por isso, você deve prestar atenção e conferir os depósitos todo mês pelo aplicativo Meu FGTS.
0: Justiça recebe denúncia e ex-deputado TH Joias torna-se réu por corrupção.
1: A denúncia foi apresentada pelo Ministério Público Federal. Vanessa Pereira.
5: A denúncia contra o ex-deputado estadual TH Joias e outras quatro pessoas foi recebida pelo Tribunal Regional Federal da 2ª Região nesta semana. De acordo com o MPF, o esquema envolvia a ocupação de cargos públicos, o vazamento de dados policiais e a facilitação de vantagens ilícitas. Além da condenação pelos crimes imputados, o MPF requereu ao tribunal a manutenção das medidas cautelares pessoais e patrimoniais fixadas pela justiça. O tribunal manteve a prisão preventiva dos acusados, ordenou a transferência do ex-deputado para a penitenciária federal e deu aval ao compartilhamento de provas e uso de bens apreendidos.
0: Medida protetiva não pode impor à vítima de crime sexual o ônus de se afastar do acusado no trabalho.
1: Essa decisão é do ministro Antônio Carlos Ferreira do STJ, Fátima Uchoa.
6: Inicialmente, a medida protetiva determinava que o acusado mantivesse distância mínima de 100 metros da vítima de crime sexual e não tivesse contato com ela, que trabalha na mesma instituição. Mas devido à dinâmica profissional, o homem superior e hierárquico comparecia ao local de trabalho da mulher, o que a fazia se afastar das atividades para cumprir a ordem judicial. O ministro Antônio Carlos Ferreira ampliou a medida protetiva de urgência para proibir o investigado de ir ao local de trabalho da vítima. Segundo o ministro, a proteção legal não pode funcionar para obrigar a própria vítima a restringir atividades profissionais para não se encontrar com o investigado.
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0: A você uma boa noite.
1: Um bom fim de semana e até segunda-feira.

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1: Eu sou Humberto Pinheiro e estes são os destaques de hoje do Jornal do Senado, que começa agora. Projeto que autoriza

0: trabalho com reciclagem a presos dos regimes fechado e semiaberto está pronto para votação. Sem aprovação pelo Congresso, 5 medidas provisórias perdem a validade. O Congresso participa de campanha Setembro Amarelo de prevenção ao suicídio. Boa noite. Presos dos regimes fechado e semiaberto poderão trabalhar com reciclagem de materiais. É o que prevê um projeto que já foi aprovado pela Comissão de Meio Ambiente e agora está pronto para ser analisado pela Comissão de Constituição e Justiça. A proposta altera duas legislações para viabilizar o trabalho de pessoas presas na coleta e na reciclagem de materiais. Mais detalhes com o repórter César Mendes.
1: O projeto em análise na Comissão de Constituição e Justiça permite a participação de presos em atividades de limpeza urbana e de manejo de resíduos sólidos, iniciativas que, segundo o autor, senador Sérgio Petecão, do PSD do Acre, vão contribuir para a ressocialização e para o desenvolvimento sustentável. O texto aprovado pela Comissão de Meio Ambiente em junho muda duas legislações para que isso seja possível: a Lei de Saneamento Básico, incluindo a possibilidade de que a triagem de resíduos seja realizada pelos condenados, e a Política Nacional de Resíduos Sólidos, para que o desenvolvimento de projetos de reciclagem por presos seja considerado como uma das iniciativas atendidas prioritariamente por linhas de financiamento público. O texto original previa ainda mudanças na Lei de Execução Penal, mas isso foi retirado da proposta sob a justificativa de que já existem normas legais que autorizam o funcionamento de oficinas de reciclagem nos presídios, como explicou o relator designado, senador Confúcio Moura, do MDB de Rondônia.
2: Devemos reconhecer que, pelo atual regulamento jurídico, não há vedação alguma para a implantação de oficinas de reciclagem de resíduos sólidos nas unidades prisionais, já existindo inclusive experiência nesse segmento.
1: Se for aprovado na comissão e não houver recurso para a votação no plenário, o projeto seguirá para a Câmara dos Deputados.
0: Entre meninas de 15 a 19 anos, o Brasil registrou mais de 289 mil partos em 2023. O dado foi divulgado pelo Ministério da Saúde e alerta para a gravidez na adolescência. Para prevenir a gestação nessa faixa etária, o Senado analisa um projeto de lei que torna obrigatória a veiculação de campanhas educativas sobre a prevenção da gravidez na adolescência e os riscos físicos e mentais relacionados ao aborto. A divulgação deve ocorrer no rádio, na televisão, nas redes sociais, nos cinemas, nas lojas de aplicativos e em jogos eletrônicos voltados para adolescentes. A iniciativa já foi aprovada pela Comissão de Direitos Humanos, onde contou com parecer favorável da senadora Damares Alves, do Republicanos do Distrito Federal. Ela pontuou a importância de incluir também o público masculino nas ações de conscientização sobre a gravidez entre os adolescentes. Atualmente, a proposta aguarda a análise da Comissão de Assuntos Sociais.
3: Estudos apontam que campanhas que incluem os meninos e as meninas são mais eficazes, pois promovem uma cultura de responsabilidade compartilhada, empatia e respeito mútuo.
0: Sem aprovação pelo Congresso, 5 medidas provisórias acabaram perdendo a validade. Entre elas está a que trata do novo Desenrola Brasil, programa do governo federal voltado à renegociação de dívidas de pessoas físicas. Repórter Pedro Pincer.
4: Entre elas está a MP do novo Desenrola Brasil, programa do governo federal voltado à renegociação de dívidas de pessoas físicas. Os devedores que participassem do programa teriam o CPF bloqueado em plataforma de apostas de cota fixa no prazo de 12 meses após a assinatura do contrato de renegociação. Para o senador Paulo Paim, do PT do Rio Grande do Sul, essa exigência era acertada.
5: Quem já está endividado não pode ser empurrado para um ciclo ainda mais grave de perdas, especialmente em um ambiente como o das apostas online.
4: Também perderam validade 4 medidas provisórias editadas pelo governo para reduzir os impactos econômicos dos conflitos no Oriente Médio. Uma delas destinava 14 bilhões e meio de reais para financiar a compra de veículos como caminhões, ônibus e micro-ônibus.
0: A fachada do Congresso Nacional está com uma iluminação especial até domingo, em apoio ao Setembro Amarelo, campanha de prevenção ao suicídio. A ação acontece na semana em que o assunto foi debatido no Senado. Reportagem de Yasmin Rodrigues.
6: A iluminação especial amarela do Congresso reforça a campanha Setembro Amarelo, que busca reduzir o estigma e estimular a procura por ajuda. Um dos requerentes foi a senadora Damaris Alves, do Republicanos do Distrito Federal, que nesta quinta-feira, 10 de setembro, data nacional de prevenção do suicídio, presidiu uma audiência pública sobre o assunto na Comissão de Direitos Humanos.
7: O Congresso Nacional está fazendo sua parte. Nós estamos aprovando leis todos os dias sobre o tema. Será que são só leis que nós vamos ter que construir ou nós vamos ter que fazer entregas de políticas públicas efetivas? Mas esse é um tema que não depende só do poder público.
6: Para quem precisa de apoio, o Centro de Valorização da Vida oferece atendimento gratuito e sigiloso pelo telefone 188, 24 horas por dia.
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8: Meu nome é Marta Garski, eu moro em Brasília e eu gostaria de saber por que nessas eleições serão escolhidos dois senadores.
0: Quem responde é o consultor legislativo Gilberto Guerzoni.
9: Marta, a nossa Constituição prevê que o Senado é renovado de forma alternada de 1/3 e 2/3. Então, a cada 4 anos, a gente elege senadores, alternadamente 1 senador e 2 senadores, uma vez que cada estado e o Distrito Federal tem 3 senadores. Então, neste ano, nós vamos escolher 2 senadores porque há renovação de 2/3 da casa.
0: 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E neste ano, fique atento. A votação é de 2 senadores e serão 2 votos para candidatos diferentes. Ou seja, é preciso escolher um candidato ou candidata, confirmar o voto e depois registrar o segundo voto para outro candidato. Se o eleitor digitar o mesmo número 2 vezes, o primeiro voto será considerado válido, mas o segundo será anulado. E tem outro detalhe importante. Na eleição para senador, não é possível votar apenas no número do partido. O voto precisa ser dado a um candidato. Se o eleitor digitar somente o número da legenda, o voto será considerado nulo. Para não esquecer os números, o eleitor pode levá-los anotados em um papel no dia da eleição. O primeiro turno será no dia 4 de outubro. E para ajudar o eleitor a se informar, o Senado Federal preparou uma página especial com informações sobre as eleições. O conteúdo está disponível em senado.leg.br/eleições. Edição de Paula Groba e trabalhos técnicos de Eliseu Caires. O Jornal do Senado fica por aqui. Acompanhe agora as notícias do Tribunal de Contas da União e da Câmara dos Deputados. Boa noite e um bom fim de semana.
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11: No dia 17 de setembro, o Tribunal de Contas da União realiza o workshop sobre golpes digitais que usam nome de órgãos públicos para enganar cidadãos. O encontro vai apresentar formas de prevenir e identificar fraudes, além de técnicas para retirar páginas e conteúdos falsos da internet. Os principais golpes em instituições públicas envolvem programas sociais falsos, fraudes em benefícios, cobranças indevidas e páginas falsas do gov.br. Os criminosos também usam e-mails, SMS e WhatsApp para enganar as vítimas. O workshop é voltado a profissionais e gestores da área de segurança da informação, tecnologia e comunicação, mas aberto a toda a população. A transmissão será pelo canal do TCU no YouTube às 15h. Saiba mais em tcu.gov.br.
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12: Deputados aprovam projetos para estruturar e incentivar o futebol feminino.
13: Câmara dá preferência a candidato afastado do convívio familiar no ProUni.
12: Povos tradicionais deverão autorizar empreendimentos em seus territórios.
13: Boa noite. Avança na Câmara projeto que prevê autorização dos povos tradicionais à realização de obras e empreendimentos em seus territórios. A repórter Silvia Munhato traz mais informações sobre a proposta.
14: A Comissão de Amazônia dos Povos Originários e Tradicionais da Câmara dos Deputados aprovou o projeto que exige consulta prévia e autorização de povos indígenas, quilombolas e outras comunidades tradicionais antes do licenciamento de obras e empreendimentos que possam afetá-los. Pela proposta, os povos e comunidades tradicionais terão acesso prévio às informações sobre o empreendimento e seus possíveis impactos, com prazo adequado para análise e manifestação. O texto prevê ainda que as regras da consulta sejam definidas em conjunto com os grupos potencialmente afetados, respeitando suas tradições, idiomas e formas próprias de organização social. Em caso de divergência entre os moradores impactados e o empreendedor, prevalecerá a decisão da população afetada. A relatora foi a deputada Célia Chacriabá, do PSOL de Minas Gerais.
15: Nós estamos protegendo com esse projeto o direito mais sagrado, também o território e também a prevenção da saúde. A instalação desses aterros contamina os lençóis freáticos, provoca a insegurança alimentar, nutricional e também o adoecimento da população, provocando um verdadeiro ecocídio. Nenhum empreendimento desse porte pode passar por cima da identidade e do bem viver de nossos povos.
14: A versão original do texto apenas proibia a instalação de aterros sanitários em territórios de povos e comunidades tradicionais. A relatora, no entanto, ampliou o alcance da medida para abranger qualquer empreendimento capaz de provocar impactos diversos sobre essas populações. A relatora afirmou que a legislação já garante a participação desses povos, mas essas consultas nem sempre são respeitadas. Por causa da alteração do texto, o deputado Capitão Alden, do PL da Bahia, requereu que o projeto também seja analisado pela Comissão de Desenvolvimento Econômico. Segundo ele, as mudanças afetam a segurança jurídica dos processos de licenciamento. A proposta que condiciona a realização de empreendimentos em terras indígenas à concordância desses povos ainda deve ser analisada pelas Comissões de Desenvolvimento Urbano e de Constituição e Justiça. Da Rádio Câmara de Brasília, Brasília, Silvio Minhato.
12: Direitos Humanos. Raimundo, PT do Rio de Janeiro, defende a aprovação de projeto que cria uma política nacional para a população em situação de rua. Relator da proposta, ele afirma que um dos objetivos é combater a aporofobia, definida como medo, rejeição ou distanciamento em relação às pessoas pobres.
16: Aporofobia é um termo que poucas pessoas talvez tenham familiaridade com ele, mas é pavor aos pobres, isso é temor aos pobres, medo dos pobres, quer dizer, distanciamento dos pobres. E nós sabemos que há muitas pessoas empobrecidas no nosso país, a população em situação de rua, na última contagem que temos, ela chega a quase 350 mil pessoas no Brasil, e são homens e mulheres, nossos irmãos e irmãs, que merecem ser respeitados e que têm direito aos direitos que qualquer cidadão brasileiro tem.
13: Raimundo pondera que a iniciativa busca não apenas assegurar direitos básicos, mas também promover uma mudança cultural que supere a aporofobia. O parlamentar reitera que quer garantir a dignidade da pessoa humana em todo o território nacional.
12: Segurança Pública. Guilherme Derrite, do PP de São Paulo, defende a criação de regras para investigar crimes digitais e ampliar a cooperação entre órgãos públicos e plataformas. A ideia é compartilhar dados em casos de situação de emergência, como abuso sexual de crianças e adolescentes e maus tratos contra animais.
13: Guilherme Derrite também quer reforçar o combate aos crimes digitais com estruturas especializadas dentro das secretarias estaduais de segurança pública. O projeto do deputado estabelece regras de transparência para as plataformas e atualiza a legislação sobre a exploração sexual infantil na internet.
12: Sóstenes Cavalcante, do PL do Rio de Janeiro, apresentou o projeto que proíbe a venda de réplicas da carteira de identificação da pessoa com transtorno do espectro autista e de documentos semelhantes. Ele explica que o objetivo é evitar a fraude do documento de forma gratuita.
13: Sóstenes Cavalcante afirma que essa comercialização pode levar famílias a comprar documentos sem validade oficial, além de abrir espaço para o uso indevido de benefícios. O projeto do parlamentar prevê multa de R$1.000 a R$10.000, com valor dobrado em caso de reincidência.
12: Projeto de Luísa Erundina, do PSOL de São Paulo, determina que o crime de feminicídio nunca seja considerado crime militar. A deputada entende que esses casos devem ser julgados pela justiça comum, mesmo que o crime ocorra em quartéis ou envolva integrantes das Forças Armadas.
13: Luísa Erundina argumenta que o feminicídio é motivado pelo ódio e pela violência de gênero e não tem relação com a disciplina militar. Para ela, a medida garante que os acusados sejam julgados pelo tribunal do júri para evitar decisões corporativistas.
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0: as leis viabilizaram a Copa Feminina de 2027 e propostas aprovadas reforçam o protagonismo das mulheres no futebol. A reportagem é de José Carlos Oliveira.
1: A realização da Copa Feminina de Futebol e o fortalecimento do protagonismo das mulheres no esporte passam pelo Congresso Nacional. Deputados e senadores já aprovaram leis que viabilizam a competição prevista para 2027 e analisam várias propostas de incentivo permanente às jogadoras desde as divisões de base. Uma das leis, já em vigor, permite que as 8 cidades-sedes da Copa deem isenção de ISS, Imposto sobre Serviços, para empresas envolvidas na organização do evento. Outra lei regulamenta direitos e deveres da União e da FIFA durante a Copa. A relatora do texto na Câmara, a deputada Gleisi Hoffmann, do PT do Paraná, destacou os reflexos positivos da competição para o Brasil.
2: Ao investir em um grande evento, cria empregos, estimula a economia do turismo e melhora a infraestrutura com o legado de obras. Contribuirá para o alcance de objetivos como viabilizar a entrega de infraestrutura esportiva e para esportiva e a fomentar a prática do futebol feminino em todas as regiões do Brasil.
1: A chamada Lei Geral da Copa Feminina traz regras sobre comércio nas áreas dos eventos, publicidade, exploração de marcas e imagens, concessão de vistos para trabalhadores estrangeiros, venda de ingressos, segurança pública e funcionamento de serviços durante a competição. A aprovação não foi unânime. O deputado Kim Kataguiri, do Missão de São Paulo, lembrou a Copa Masculina de 2014 para criticar o fato de o Brasil sediar outro evento da FIFA.
3: O discurso de que a Copa deixa infraestrutura, deixa legado é falacioso, a gente já escutou essa balela, não deixou nada. A FIFA vem, saqueia o país e depois vai embora.
1: O Brasil participou de todas as 9 edições anteriores da Copa Feminina e tem a maior artilheira da competição, a alagoana Marta, com 17 gols em 22 jogos de 6 Copas. A Copa Feminina de 2027 será a primeira na América do Sul. Vai reunir 32 seleções entre 24 de junho e 25 de julho do ano que vem, com jogos em Belo Horizonte, Brasília, Fortaleza, Porto Alegre, Recife, Rio de Janeiro, Salvador e São Paulo. A Câmara ainda analisa vários outros projetos de lei para incentivar o futebol feminino. Os textos tratam de incentivos financeiros e superação da discriminação de gênero, entre outros temas. O deputado Marcos Braz, do PSDB do Rio de Janeiro, tem proposta com foco nas categorias de base.
4: Obriga que escolinhas de projetos de futebol financiados com dinheiro público federal ofereçam turmas femininas. Não dá mais para o Estado financiar projeto esportivo que só enxerga o menino. Se tem verba pública, tem que ter vaga para menina também. Assim que a gente forma a próxima Marta.
1: A ex-deputada Carla Aires, do PT de Santa Catarina, atualmente vereadora em Florianópolis, é autora de projeto de lei que cria o marco legal do futebol feminino. Da Rádio Câmara de Brasília, José Carlos Oliveira.
0: Homenagem.
5: A Câmara realizou sessão solene para a entrega da medalha do mérito evangélico Daniel Berg e Gunnar Wingren, por iniciativa de Raimundo Santos, do PSD do Pará. Ele lembra que 12 pessoas foram homenageadas com a medalha.
6: Então, o reconhecimento que a Câmara dá com essa medalha precisa reconhecer aquelas pessoas ou instituições que tiveram serviço de cunho evangelístico, mas com seus reflexos notadamente percebidos em favor da sociedade, levando não só o evangelho, mas levando a cidadania, a inclusão social, o apoio às pessoas desassistidas, onde o Estado às vezes não consegue chegar. É importante saber que essas igrejas não chegam sozinhas ali. Há líderes, há pastores, há pastoras, pessoas ou instituições que prestaram grande serviço de evangelização, mas que os reflexos alcançaram centenas, milhões de pessoas.
0: A sessão solene para a outorga da medalha do mérito evangélico Daniel Berg e Gunnar Wingren aconteceu em junho. Segundo Raimundo Santos, a escolha do mês é uma homenagem ao aniversário da Assembleia de Deus, fundada em 18 de junho de 1911, na cidade de Belém, no Pará.
7: Saúde.
5: A Câmara aprovou o projeto que obriga o acompanhamento em tempo real dos estoques de medicamentos do SUS. A reportagem é de Marcelo Larcher.
8: A Câmara dos Deputados aprovou o projeto que cria um sistema para acompanhar em tempo real o consumo, o abastecimento e o estoque de remédios e produtos do Sistema Único de Saúde, o SUS. O projeto, já aprovado pelo Senado, determina que o governo federal, estados e municípios devem manter em conjunto dados atualizados sobre a quantidade de produtos e medicamentos em estoque. estoque. Isso vai permitir um acompanhamento constante dos níveis de produtos à disposição, inclusive das farmácias populares. A administração do sistema será compartilhada entre os gestores federais, estaduais e municipais do SUS. A justificativa para o projeto foi um relatório do Tribunal de Contas da União, que apontou falha do Ministério da Saúde no acompanhamento dos estoques de medicamentos usados durante a pandemia de Covid-19. A proposta foi aprovada de maneira simbólica pelo plenário da Câmara. Antes disso, o relator na Comissão de Seguridade Social e Família, deputado Luiz Lima, do Novo do Rio de Janeiro, disse que a criação de um sistema que possibilite a consulta aos estoques públicos de medicamentos e produtos para a saúde contribui para a eficácia e transparência da gestão. Mauro Junqueira, secretário executivo do Conselho Nacional de Secretarias Municipais de Saúde, o CONASENS, disse apoiar o controle de estoque, mas apontou problemas que precisam ser sanados para que haja um acompanhamento em tempo real. Ele explicou que o que foi acertado após o relatório do TCU foi a atualização diária dos dados na Base Nacional de Assistência Farmacêutica, o sistema atual, de modo que se saiba o nível de estoque relativo ao dia anterior. Para Mauro Junqueira, nem todos os municípios conseguem hoje fazer esse controle em tempo real.
7: Tem muitos municípios com dificuldade de conectividade, de infraestrutura. Além disso, o SUS gera diariamente um volume muito grande de dados que precisam ser armazenados, processados e integrados. CONASEMES, como a voz dos municípios no SUS, é totalmente favorável à transformação digital no SUS, mas para chegar ao controle em tempo real em todo o país, é preciso superar desafios importantes de conectividade, de infraestrutura e do subfinanciamento do Sistema Único de Saúde.
8: O projeto que cria um sistema para acompanhar em tempo real o consumo, o abastecimento e o estoque de remédios e produtos para a saúde no SUS será enviado para a sanção presidencial e já pode virar lei. Da Rádio Câmara de Brasília, com informações de Antônio Vital, Marcelo Larcher.
9: Paulo Soares, do Podemos de São Paulo, trabalha em projeto para atualizar a tabela do SUS e melhorar o financiamento de santas casas e hospitais filantrópicos. O deputado afirma que a defasagem nos valores pagos por procedimentos médico-hospitalares compromete o funcionamento dessas unidades.
10: São santas casas vivendo no sufoco, são hospitais filantrópicos à beira da falência, são irmandades tentando entregar a chave para a promotoria para ver o que se faz com aquilo, porque não há uma sustentabilidade financeira daquilo tudo. Como é que se sustenta hoje uma santa casa, um hospital filantrópico, sendo que alguns dos procedimentos prestados ali dentro estão com a tabela defasada perante o SUS há 20, 23 anos?
5: Paulo Soares defende revisões periódicas da tabela para que os hospitais não dependam de negociações políticas pontuais. Ele também aponta que a medida pode ajudar a descentralizar atendimentos, reduzindo deslocamentos de pacientes de cidades menores para polos regionais.
9: Economia. A Câmara aprovou o projeto que estabelece diretrizes para fortalecer a indústria brasileira com estímulos à inovação e à geração de empregos. Márcio Biolchi, do MDB do Rio Grande do Sul, apoia o texto que também busca reduzir a dependência de produtos e tecnologias estrangeiras.
5: Márcio Biolchi ressalta que entre as medidas previstas estão incentivos à produção nacional por meio de bens e serviços desenvolvidos no país. A proposta ainda reforça mecanismos de defesa da indústria brasileira diante de práticas comerciais consideradas prejudiciais no mercado internacional.
9: Delegado Caveira, do PL do Pará, apresentou o projeto para proteger consumidores que utilizam poços, cisternas ou outras fontes regulares de abastecimento de água. A proposta visa impedir que concessionárias obriguem esses usuários a desativar a fonte alternativa por existir rede pública disponível.
5: O texto de delegado Caveira também proíbe a cobrança de tarifa quando o serviço não é utilizado. De acordo com a proposta, nos imóveis abastecidos por fontes alternativas, a cobrança pelo esgoto deverá considerar o volume efetivamente medido ou outro método técnico de cálculo.
9: Transportes. Projeto de Fernando Monteiro, do PSD de Pernambuco, pune concessionárias de aeroportos por atrasos e falhas em serviços. A proposta autoriza a Agência Nacional de Aviação Civil, a ANAC, a aplicar sanções a concessionárias que descumprirem indicadores de qualidade em etapas como desembarque e restituição de bagagens.
5: Pelo texto de Fernando Monteiro, as penalidades variam de advertências e multas até a caducidade da concessão em casos graves. Para o congressista, a medida protege o passageiro e garante a eficiência no atendimento pós-pouso.
9: Educação. A Câmara aprovou a preferência no ProUni para candidatos afastados do convívio familiar. Conheça as medidas propostas com a repórter Paula Bittar.
11: A Comissão de Constituição e Justiça da Câmara aprovou uma proposta que dá prioridade em caso de empate na fase de pré-seleção do programa Universidade para Todos, o ProUni, a estudantes com histórico de afastamento do convívio familiar. O afastamento deverá ter sido motivado por negligência, discriminação, exploração, violência, crueldade ou opressão. O relator, deputado Roberto Duarte, do Republicanos do Acre, ressaltou que a proposta está alinhada a preceitos constitucionais, como o princípio da dignidade humana, o direito à educação como dever do Estado e o princípio da igualdade.
12: Esses jovens enfrentaram barreiras imensas até aqui. Garantir o acesso ao ensino superior é dar a eles a oportunidade de reconstruir suas histórias com dignidade e conquistar a independência financeira. A educação transforma vidas e quando formamos profissionais que superaram tantas adversidades, fortalecemos toda a nossa sociedade.
11: A proposta que dá prioridade em caso de empate na fase de pré-seleção do programa Universidade para Todos, o PUNI, a estudantes com histórico de afastamento do convívio familiar vem do Senado, onde já foi aprovada. Portanto, já pode seguir para a sanção presidencial, a menos que haja recurso para votação pelo plenário da Câmara. Da Rádio Câmara de Brasília, Paula Bittar.
5: Felipe Francischini, do Podemos do Paraná, pede que a Câmara, com o apoio do Tribunal de Contas da União, fiscalize a aplicação de recursos da merenda escolar em Grajaú, no Maranhão. A ideia é apurar possíveis irregularidades em uma licitação de mais de 12 milhões de reais.
9: Para Felipe Francischini, há indícios de entrega de alimentos antes da conclusão da licitação e um aumento de mais de 500% no valor do contrato em relação ao ano anterior. Ele defende ainda a identificação dos responsáveis e eventual ressarcimento ao erário, caso as irregularidades sejam confirmadas.
5: A Câmara analisa projeto que altera a Lei de Diretrizes e Bases da Educação para garantir aos pais ou responsáveis o direito prioritário de orientar a formação moral e ética dos filhos. Márcio Onaiser, do Solidariedade do Maranhão, explica que o objetivo é exigir que as escolas deem transparência sobre temas sensíveis.
9: O texto de Márcio Onaiser proíbe que escolas imponham conteúdos que contrariem as convicções familiares ou façam direcionamento ideológico. De acordo com o autor, a medida não cria censura, mas reforça a parceria e o diálogo entre a família e a escola.
5: Termina agora o jornal Câmara dos
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7: 8 e 9.

Sextou. Bora, chama, bebê. Território Sertanejo, começando nesse 11 de setembro, fechando bem a semana. Coisa boa, hein? Vamos pra cima? Eu sou Paula Esteves e aqui, ó, você sabe, você vai curtir o som do campo, o som da cidade, tudo junto e misturado. Tudo que tá bombando com os clássicos, afinal, é o nosso território sertanejo pra todo o Brasilzaço, pra toda a nossa região. Escolhe teu jeito favorito de ouvir a gente aí no app, no site, nas caixinhas, onde você quiser. Começando com Matheus e Cauã.

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3: Boa noite! 8h27.

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1: E Guilherme Benuto.
2: Ah, ia ser bem melhor comigo, sem dúvidas, viu? É Manu com o Guilherme Benuto, Torre Eiffel pra você aqui no Território Sertanejo. Já, já a gente ouve, ó. Novamente eles por aqui, Guilherme Benuto, Maiara e Maraíza e muito mais. Então você não é nem doido de perder, né? Tá gostoso aqui o clima desse comecinho de fim de semana, hein? Vambora.
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1: 8h46.
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0: 8h50. 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

0: 9h53.
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8h56. Boa noite. 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